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4: Se só agora chegou à nossa companhia, saiba que já iniciamos a viagem de hoje até às 4 da manhã, aqui na Rádio Tágido. Eu sou o Luís Barbosa e faço-lhe companhia, como sempre, todos os dias neste horário. Seja muito bem-vindo.

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1: Juntos, nas madrugadas da rádio, vamos ouvindo as músicas que nos marcaram a vida, que nos fazem recordar outros tempos e que, em alguns casos, até nos aceleram o coração. E isto só Tás lhe dá a ouvir. Tenha uma boa noite.

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0: E é mesmo só aqui na Tágide que consegue ouvir músicas que já não tocam em mais lado nenhum. Algumas, aposto, já quase não se lembrava delas. Verdade? Então faça-nos companhia, porque ainda há muitas mais para ouvir nesta madrugada. Boa noite.
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2: Boa noite, seja muito bem-vindo. Está a ouvir a Rádio Tágide, aquela que lhe dá a ouvir grandes recordações. Obrigado pela sua companhia nas madrugadas de rádio.

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0: só agora chegou à nossa companhia, saiba que já iniciamos a viagem de hoje até às 4 da manhã, aqui na Rádio Tágido. Eu sou o Luís Barbosa e faço-lhe companhia, como sempre, todos os dias neste horário. Seja muito bem-vindo.
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0: bom que é recordar grandes músicas e melhor ainda é recordá-las consigo. Boa noite, seja bem-vindo. 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
6: Seja muito bem-vindo à Rádio dos Bons Velhos Tempos. Sabe que aqui, a qualquer instante, irá de certeza tocar aquela música de que tanto gosta e que já não ouvia há tanto tempo. Só em Rádio Tágide .pt pode ouvir estas tão boas recordações. Deixe-se ficar por aí. A mim também me sabe bem a sua companhia.

Seja bem-vindo à emissão da Rádio dos Bons Velhos Tempos. Esta é a única que lhe dá a ouvir músicas que você pensava que nunca mais ia ouvir na rádio. 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Boa noite.

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0: E assim caminhamos juntos nesta madrugada com muita música. É tão bom ter a sua companhia aí desse lado. Boa noite, seja bem-vindo à Tágide, a rádio dos bons velhos tempos.
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Seja bem-vindo à Tagite.

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5: Se a sua vida tem uma música, pode ter a certeza que a qualquer momento a vai ouvir aqui na Tágida. Espero que a playlist que escolhi para esta noite seja mesmo do seu agrado. Deixe-se ficar desse lado connosco.

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Se só agora chegou até nós, seja muito bem-vindo. Saiba que no início das madrugadas da Tágide, até às 4 da manhã, sou eu, Luís Barbosa, quem escolhe todas as músicas que vão tocando por aqui. Tenha uma grande noite com a rádio dos bons velhos tempos.

0: Está a ouvir a Tágide, a rádio dos bons velhos tempos, que lhe dá a ouvir músicas intemporais, daquelas que é sempre bom recordar. Algumas até com alguma emoção. É isso que lhe trago todos os dias em radiotágide.pt. Espero que goste. Boa noite.
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0: E cá estou eu novamente, literalmente, a dar-lhe música. Sou Luís Barbosa e sou o responsável pela seleção musical desta noite. Espero que goste. Boa noite.

0: 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À nossa juventude, talvez, que nos põe um sorriso na boca e o pensamento lá longe, que tem o poder de nos trazer um bocadinho de felicidade. Eu espero conseguir trazer-lhe isto esta noite. Faça-me companhia. Tenha uma boa noite.
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3: Já passam 3 minutos das 4 da manhã. Boa noite, seja muito bem-vindo à Tajid. Eu sou Aurélio Luiz e fico consigo durante as próximas 2 horas com uma mão cheia de boa música. Venha daí comigo.

0: Seja bem-vindo à Tásvida em radiotásvida.pt. Eu sou Aurélio Luís e estou consigo no final de cada madrugada. Até às 6 da manhã. Boa noite.
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0: todas as grandes músicas de sempre passam aqui na Rádio Tágil. E para este final de madrugada, trouxe uma grande seleção musical que espero seja do seu agrado. A intenção é fazer-lhe uma boa companhia e ajudar a que a sua noite seja bem mais agradável. Obrigado por me fazer companhia aí desse lado.
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2: Se a sua vida tem música, já sabe que a qualquer instante ela irá passar aqui na Rádio dos Bons Velhos Tempos. Quantas músicas já ouviu aqui na tarde e das quais já quase não se lembrava? Pois é, nós não deixamos que se esqueça. Basta ficar aí desse lado, fazer-nos companhia, vai ser surpreendido a todo instante. Deixe ficar. Boa noite.

E porque recordar é viver, vida é coisa que não nos falta por aqui na Rádio dos Bons Velhos Tempos. Todos os dias temos grandes recordações só para si. Fique por aí a recordá-las comigo.

Olá, o meu nome é Aurélio Luiz e tomo conta de parte das madrugadas, todos os dias aqui na rádio dos bons velhos tempos. Das 4 às 6, sou eu que tomo controle da música que vai passando aqui na sua rádio preferida. Deixe ficar por aí, até já!

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3: Se está a trabalhar, espero que o serviço esteja a correr bem e que as músicas que trouxe para passar hoje sejam uma boa ajuda para que a noite seja mais agradável. Se está a descansar, espero que esteja igualmente a gostar da seleção musical de hoje. Bom trabalho ou bom descanso, se for o caso.

0: Entre as 4 e as 6 da manhã sou eu, Aurélio Luís, quem escolhe todas as músicas que vai ouvindo por aqui. A música da sua vida ainda não passou hoje? Então fique por aí comigo, porque a qualquer momento ela vai passar de certeza. Tenha uma ótima noite com a Tajid.
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0: Eu sou Aurélio Luiz e tenho todo o prazer em fazer-lhe companhia todos os dias das 4 às 6 da manhã. É verdade, aqui o final das madrugadas é comigo e consigo aí desse lado.
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0: Mais uma vez, boa noite. Está com a Rádio dos Bons Velhos Tempos. Aqui, no final de cada madrugada, passo para si muitas daquelas músicas que há um tempo não ouvi na rádio. Eu sou Aurélio Luiz e faço-lhe companhia de segunda a sexta-feira, entre as 4 e as 6 da manhã.
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muitas recordações musicais é o que pode encontrar nas madrugadas da Rádio dos Bons Velhos Tempos. Espero que goste tanto de as ouvir como eu gosto de as passar para si. Tenha uma boa noite.

0: E estamos mesmo, mesmo quase a terminar as 2 horas de hoje, entre as 4 e as 6 da manhã, aqui nas madrugadas da Tajid. Faltam 3 minutos para as 6 da manhã, por isso despeço-me com a promessa de voltar amanhã, no horário de sempre, com grandes músicas e grandes recordações. Boa noite e até amanhã.
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3: Espero que lhe saiba tão bem assim ouvir as músicas que trouxe esta manhã, como sabe a mim passá-las e ouvi-las aqui deste lado. Foram escolhidas a dedo para lhe fazer a melhor companhia possível.
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0: 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Nós estamos por cá para alegrar a sua manhã, das 6 às 9 horas, aqui na Rádio Tágid.
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0: Entre as 6 e as 9 da manhã, sou eu, Helena Gomes, quem lhe dá a ouvir as músicas da sua vida. Aqui, na Tagid, a rádio dos bons velhos tempos. Bom dia! 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
0: Olá, olá, eu sou a Helena Gomes e estou consigo aqui nas manhãs da rádio até às 9 da manhã em radiotágido.pt. Bom dia, obrigada por estar aí desse lado.
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0: Um dos maiores prazeres que tenham é poder levar até si as grandes músicas de todos os tempos que sou a Tagi de lhe dar a ouvir. E eu sei que também gosta. Por isso, fique por aí e faça-me companhia até às 9 da manhã aqui na Rádio Tagit. Eu sou a Helena Gomes e faço-lhe companhia, como sempre, todos os dias neste horário. Seja muito bem-vindo.
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0: E assim vai acontecendo mais uma manhã com a melhor música de sempre. É assim na Rádio dos Bons Velhos Tempos. Todos os dias, entre as 6 e as 9 da manhã. Seja muito bem-vindo à Tagit. 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
2: Viva, bom dia! É tão bom saber que está aí desse lado para ouvir todas as músicas que escolhi para passar esta manhã. Espero que goste. Bom dia!

só agora chegou à nossa companhia, saiba que já iniciamos a viagem de hoje, até às 9 da manhã, aqui na Rádio Tagit. Eu sou a Helena Gomes e faço-lhe companhia, como sempre, todos os dias, neste horário. Seja muito bem-vindo.

Em Vibrantes que ouvimos recordações musicais para todos os cantos do mundo. 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E a sua ainda não passou hoje? Então continue por aí, pois irá ouvi-la certamente. Bom dia, boa tarde ou boa noite, dependendo da hora e do local onde nos esteja a ouvir. Seja bem-vindo à Tágide, a rádio dos bons velhos tempos.

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3: Está a ouvir a Tágide, a rádio dos bons velhos tempos, que lhe dá a ouvir músicas intemporais. É aqui que pode ouvir, todos os dias, a qualquer hora, aquelas músicas que nos transportam até outros tempos, à nossa juventude, talvez, que nos colocam um sorriso na boca e o pensamento lá longe, que têm o poder de nos trazer um bocadinho de felicidade. Eu espero conseguir trazer-lhe isto neste dia. Faça-me companhia. Tenha uma grande manhã.

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0: Se está a trabalhar na nossa companhia, saiba que é um prazer poder levar até si estas músicas que certamente ajudam que o dia corra melhor. Eu, da minha parte, tenho todo o gosto em passá-las para si. Fique por aí comigo e tenha uma grande manhã com a Rádio Tangid.
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0: E assim acontece nas manhãs de Tajit, irmos lá atrás no tempo buscar grandes músicas. Eu diria até as melhores músicas de sempre. É aqui, na Rádio dos Bons Velhos Tempos, que pode ouvir todas as músicas da sua vida. Eu sou a Helena Gomes e desejo-lhe uma fantástica manhã na nossa companhia.
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3: Bom dia. A Ministra da Saúde disse que a reorganização das urgências do Serviço Nacional de Saúde a nível nacional vai durar um ano, mas os primeiros resultados serão conhecidos no final do mês de novembro.
4: Mas isto vai levar um ano, isto é um ano de trabalho. Os primeiros resultados desta reorganização acontecerão no final do mês de novembro. O que é que eu quero dizer com isto? Estará em audição pública esta primeira parte do trabalho deste grupo de especialistas para, exatamente, por uma questão de transparência, tem que estar, e depois avançaremos para essa regionalização das urgências.
3: Para Ana Paula Martins é necessário concentrar os recursos para reduzir os tempos de espera, dando como exemplo a reorganização dos serviços de obstetrícia deste ano, algumas unidades das unidades locais de saúde do Serviço Nacional de Saúde. No início deste ano entraram em funcionamento as duas primeiras urgências regionais do país, em Loures e na Península de Setúbal, uma das formas encontradas para minimizar constrangimentos no funcionamento dos serviços de obstetrícia e ginecologia devido à falta de médicos suficientes para preencher todas as escalas.
4: Ou seja, nós temos falta de recursos, é verdade, e por isso temos de concentrar recursos sempre que isso naturalmente seja compatível com aquilo que é a resposta clínica. Mas depois também precisamos, é verdade, de mais tecnologia na rede de urgência que hoje está disponível e que pode ajudar-nos muito a dar uma resposta mais rápida aos utentes, ou seja, não é só o tempo até à primeira observação, é depois o tempo em que estão na urgência.
3: Num despacho publicado em junho, a Ministra Ana Paula Martins determinou a revisão da atual rede de mais de 160 serviços de urgência. Na passada semana, o Governo anunciou que vai abrir 85 avisos do Portugal 2030, o PT 2030, entre setembro e dezembro deste ano, com dotação de quase 852 milhões de euros no âmbito do novo plano anual de avisos divulgados pelo Ministério da Economia e da Coesão Territorial. De acordo com o comunicado do Ministério, dos 85 avisos a lançar até o final do ano, 27 são convites e 58 são concursos e a sua abertura vai permitir aumentar para 19,3 mil milhões de euros o volume dos fundos colocados a concurso, o que equivale a 93% da dotação total. Os concursos vão abranger áreas como a habitação a custos acessíveis, alojamentos para estudantes, descarbonização, operações de internacionalização, eficiência energética, inovação produtiva e digitalização da administração pública. Em Vila de Rei, o Ministro da Coesão e também da Economia, Castro Almeida, foi questionado sobre quando este financiamento do Portugal 2030 vai chegar efetivamente aos territórios do interior.
5: Olha, em matéria do sistema de incentivos, nós definimos uma regra nova, que é a seguinte: 40% dos incentivos do sistema de incentivos tem que ser para territórios do interior. Primeira regra. Segunda regra: os investimentos feitos no interior são apoiados em mais 20% do que o mesmo investimento feito no litoral. Se você quiser fazer um investimento no litoral, o máximo que tem de apoio dos fundos é 30%. O mesmo investimento feito num território de baixa densidade pode ter de financiamento 50%. É uma diferenciação positiva dos territórios de baixa densidade. Tem uma parte que é cativa para os territórios de baixa densidade e, em cima disso, tem um apoio, digamos, um suplemento de 20% sobre o litoral.
3: Criar emprego, facilitar a aprovação dos PDMs, são planos do Governo para acelerar investimentos no interior, nos territórios do interior do país. O Primeiro-Ministro iniciou hoje uma deslocação de 3 dias aos Estados Unidos para participar na Assembleia Geral das Nações Unidas, com o programa a arrancar com uma visita à Bolsa de Valores de Nova Iorque, antes de 2 dias inteiramente dedicados ao debate geral da ONU. Luís Montenegro pretende, com o programa de hoje, vincar a crescente importância dos laços económicos e comerciais entre Portugal e os Estados Unidos. O objetivo foi transmitido pelo gabinete de Luís Montenegro, que salienta que em 2025 os Estados Unidos foram o quarto maior cliente de Portugal em termos de comércio de mercadorias. O músico Jorge Palma, um dos cantores e compositores mais marcantes da música portuguesa contemporânea, morreu na segunda-feira à noite, aos 76 anos, anunciou a família. A mulher de Jorge Palma, Rita Tomé, e os filhos Vicente e Francisco Palma, para lá dos agentes do músico, André Sebastião e Tiago Branco, neste momento de dor incalculável, pedem que o autor de temas como Frágil, Bairro do Amor, Estrela do Mar, Na Terra dos Sonhos, Deixa-me Ir, Deixa-me Rir, seja lembrado pelas suas canções, agradecendo toda a amizade demonstrada ao longo dos anos. Nascido em Lisboa em 1950, Palma começou aos 6 anos a ter aulas de música, tendo ingressado no Conservatório de Música de Lisboa aos 10 anos. Embora a sua carreira comece a ser contada em 1972, ano em que gravou o primeiro single em nome próprio, o percurso do músico começou aos 8 anos, aos 14, quando abandonou a música clássica para se dedicar ao pop rock. Palma tem uma ligação ao Conselho de Abrantes, mais propriamente a Moriscas. Entrou no Colégio Infante de Sagres, na freguesia de Moriscas, em 1964, depois de ter estudado no Liceu Camões, em Lisboa. O próprio Jorge Palma contou que estava perto de reprovar pela segunda vez no então quarto ano e que os pais decidiram colocá-lo num colégio interno onde existisse maior disciplina. No Colégio Particular de Moriscas, dirigido pelo médico Santana Maia, de quem a Palma guardou uma apreciação positiva, numa entrevista descreveu como excelente pessoa e salientou que a disciplina existente no estabelecimento, considerando essa passagem muito importante para si. Permaneceu em Moriscas durante cerca de 3 anos aproximadamente, entre 1964 e 1967. Há registros que revelam que o período de vida de Jorge Palma nas Moriscas coincide com a mudança decisiva na sua relação com a música. Em 64, Palma começou a afastar-se da formação exclusivamente clássica e interessou-se pelo pop rock e pela guitarra, que aprendeu de forma autodidata. Em 67, quando estava próximo de terminar o 7º ano, Palma foi passar a Páscoa ao Algarve, encontrou músicos de Santarém que precisavam de um teclista e acabou por ficar a tocar com eles. Essa experiência interrompeu a permanência em Moriscas, mais tarde regressou a Lisboa e concluiu os estudos no Colégio Académico. Mais de 80 concelhos de 9 distritos de Portugal continental estão hoje em perigo máximo de incêndio rural, num dia em que as temperaturas máximas vão continuar acima dos 30 graus na generalidade do território, segundo o Instituto Português do Mar e da Atmosfera. De acordo com o Instituto, o perigo de incêndio rural vai manter-se muito elevado em algumas regiões, pelo menos até domingo, isto quando grande parte do país está esta terça-feira em alerta, ou melhor, em aviso amarelo do Instituto Português do Mar e da Atmosfera, por causa da persistência de temperaturas elevadas. É tudo com tantas notícias. Eu volto aqui uma hora. Tenho uma ótima manhã. Bom dia.
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0: www.radiotagid.pt é onde pode ouvir a melhor música de todos os tempos. No início de cada manhã, cabe-me a mim, Lena Gomes, escolher todas as músicas que por aqui vão tocando. Obrigada por me fazer companhia aí desse lado. Deixe-se ficar. Tenha uma grande manhã.

0: Bom dia, seja muito bem-vindo. Está a ouvir a Rádio Tajit, aquela que lhe dá a escutar grandes recordações. Obrigada pela sua companhia nas manhãs da sua rádio.
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0: Entre as 6 e as 9 da manhã, ofereço-lhe a minha companhia. A minha e de grandes recordações da música dos bons velhos tempos. Eu sou Helena Gomes e tenho muito gosto em entrar nas manhãs da rádio na sua companhia.
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5: Muito bom dia, está com a Tágit. Passam 5 minutos das 9. 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

Bom dia, seja bem-vindo a mais uma edição de Nove e Picos, o programa da manhã da tarde da Rádio dos Bons Velhos Tempos. Para esta manhã de terça-feira tenho reservado para si muita música, grandes recordações. Temos também notícias às meias horas que nos são trazidas pela redação da Media One. Hoje, porque é terça-feira, temos também histórias da nossa história com a Isilda Jana, lá mais para as 10 e um quarto da manhã. Tenham um excelente dia, boa terça-feira, obrigado pela companhia.

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0: 9:16, bom dia, continua com a tarde, este é o 9 e Picos, eu sou o Carlos Aparício e esta é a Rádio dos Bons Velhos Tempos.
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1: Espreitamos o Instituto Português do Mar e da Atmosfera para sabermos quais são as previsões do estado do tempo para terça-feira, dia 22 de setembro. As previsões são de tempo quente com céu geralmente limpo, vento fraco a moderado até 30 km/h do quadrante leste, sendo de norte a partir da tarde no litoral oeste e também nas terras altas. Prevê-se pequena descida da temperatura máxima na faixa costeira ocidental. As máximas previstas são de 30 graus para Faro, 32 para o Porto, 33 para Lisboa, 35 para Vila de Rei, 36 para Mação, 37 para Coimbra, Abrantes, Constância, Sardual, Tomar, Torres Novas e também Vila Nova da Barquinha, e 38 de máxima esperam-se para Santarém e também para o Entroncamento.

0: 9 horas, 33 minutos. É hora de notícias aqui na Rádio dos Bons Velhos Tempos.
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3: Bom dia, morreu Jorge Palma, um dos nomes maiores da música portuguesa. O cantor, compositor e pianista morreu esta segunda-feira à noite aos 76 anos, vítima de uma paragem cardiorrespiratória. Jorge Palma deixa mais de meio século de carreira e canções que atravessaram gerações na sua história. Há também uma ligação ao Conselho de Abrantes, mais concretamente a Mouriscas, onde viveu uma parte da sua adolescência. Em 1964, com 14 anos, Palma deixou Lisboa e entrou como aluno interno no Colégio Infante Sagres, em Mouriscas, depois de ter estudado no Liceu Camões. O próprio músico contou que os pais decidiram colocá-lo num colégio interno perante as dificuldades que estava a atravessar nos estudos e à procura de um ambiente com maior disciplina. O Colégio Infante Sagres era dirigido pelo médico João Gualberto Santa da Maia, que Jorge Palma viria a recordar como excelente pessoa, reconhecendo a importância daquele período da sua vida. O músico permaneceu cerca de 3 anos em Mouriscas, entre 64 e 1967, fez ali o 5º ano, frequentou também o 7º ano. E foi precisamente durante esses anos que deu uma mudança importante no seu percurso musical, com formação clássica em piano desde criança. Jorge Palma começou a adolescência a aproximar-se do pop e do rock e a aprender guitarra de forma autodidata. A passagem por Mouriscas terminou em 1967, durante umas férias de Páscoa no Algarve. Jorge Palma encontrou músicos de Santarém que procuravam um teclista, acabou por ficar a tocar com o grupo, mais tarde regressaria a Lisboa para concluir os estudos. Jorge Palma nasceu em Lisboa em 1950 e é autor de temas como Deixa-me Rir, Frágil, Bairro do Amor ou então Encosta-te a Mim. Deixou uma carreira com mais de 5 décadas e uma obra incontornável na música portuguesa. A Ministra da Saúde disse que a reorganização das urgências do SNS a nível nacional vai durar 1 ano, mas os primeiros resultados, segundo Ana Paula Martins, serão conhecidos já no final do mês de novembro.
4: Mas isto vai levar 1 ano, isto é 1 ano de trabalho. Os primeiros resultados desta reorganização acontecerão no final do mês de novembro. O que é que eu quero dizer com isto? Estará em audição pública esta primeira parte do trabalho deste grupo de especialistas para, exatamente, por uma questão de transparência, tem que estar, e depois avançaremos para essa regionalização das urgências.
3: Para Ana Paula Martins, é necessário concentrar os recursos para reduzir os tempos de espera. Na semana passada, o Governo anunciou que vai abrir 85 avisos em Portugal para o Portugal 2030 entre setembro e dezembro deste ano, com uma dotação financeira de quase 852 milhões de euros no âmbito do novo Plano Anual de Avisos, divulgado pelo Ministério da Economia e da Coesão Territorial. Numa altura que tanto se fala em investimento e programas de financiamento para novas oportunidades empresariais, o interior do país ainda se debate com o problema da falta de fibra óptica em algumas regiões. Ora, sobre as chamadas zonas brancas, ou seja, áreas geográficas em Portugal onde não existe rede de internet rápida de fibra óptica, como por exemplo o sul do Conselho de Abrantes, São Facundo, Val das Mozes e Bemposta, e onde as empresas privadas não têm planos para investir, o ministro Castro Almeida tinha boa notícia para dar quando esteve em Vila de Rei na sexta-feira da semana passada.
5: Eu, sobre esse assunto, posso lhe dar boas novidades. É que há muito tempo que há a intenção de fazer a empreitada para estender a rede fibra óptica para todos os edifícios do país, e falta criar condições em mais do que 300 mil edifícios. E essa obra já está finalmente adjudicada. Foi adjudicada há um mês atrás, talvez. O assunto esteve arrastado nos tribunais porque houve várias providências cautelares, pedidos de suspensão, etc. Mas finalmente a obra está adjudicada e, portanto, dentro de pouco tempo começa a empreitada de estender fibra óptica a todas as localidades que não têm fibra óptica. Isso vai permitir acabar com as zonas brancas e podermos usar o telemóvel à vontade.
3: Quatro anos depois da identificação das zonas onde não há comunicações de elevada capacidade, foram assinados os acordos que abrem portas à instalação de fibra óptica em 288 concelhos. A instalação de rede vai cobrir todos os edifícios residenciais e não residenciais, designadamente os destinados à indústria, ao comércio e também às atividades agrícolas, e os contratos foram assinados a 3 de julho entre as 5 comissões de coordenação e desenvolvimento regional e a DS Telecom, operadora de telecomunicações que ganhou o concurso internacional para a instalação das redes na Zona Branca de todo o território nacional. O Primeiro-Ministro vai iniciar hoje uma deslocação de 3 dias aos Estados Unidos para participar na Assembleia Geral das Nações Unidas, com o programa a arrancar com uma visita à Bolsa de Valores de Nova York. Antes de 2 dias inteiramente dedicados ao debate geral da ONU, Luís Montenegro pretende que o programa de hoje pretende vincar a crescente importância dos laços económicos e comerciais entre Portugal e os Estados Unidos. O objetivo foi transmitido à Lusa pelo gabinete de Luís Montenegro. Digo-lhe agora que Torres Novas concentra quase 80% dos 3.734 hectares que o Instituto de Conservação da Natureza e das Florestas propõe acrescentar ao Parque Natural das Serras de Ar e Candeeiros, concretizando uma reivindicação do município iniciada em 2019 para proteger integralmente a escarpa do RIF. A proposta abrange 2.937 hectares no concelho de Torres Novas, correspondentes a 78,6% de toda a área de expansão, distribuídos pelas freguesias de Pedrógão, Chancelaria e Assentis. O autarca de Torres Novas, José Trincão Marques, destacou que, entre estes valores, o cavalgamento, que constitui a escarpa do Arrife, estrutura que marca a transição entre o maciço calcário extremanho e a bacia terciária do Tejo, e cuja maior e mais significativa área ficou fora dos limites definidos a quando da criação do parque, em 1979. A proposta, agora em discussão pública, tem origem numa moção apresentada pelo próprio Trincão Marques, então Presidente da Assembleia Municipal, aprovada por unanimidade em abril de 2019. Há 15 distritos de Portugal continental que estão hoje com aviso amarelo por causa do tempo quente, em dia em que estão previstas temperaturas máximas acima dos 30 graus, e quase todo o território, segundo o IPMA, os distritos de Braga, Aveiro, Coimbra, Santarém, Viana do Castelo, Lisboa, Leiria e Porto, estão sob aviso amarelo até às 18 horas de hoje, devido à previsão do tempo quente, de acordo com o Instituto Português do Mar e da Atmosfera. E por causa deste tempo quente, há mais de 80 concelhos de 9 distritos de Portugal que estão em perigo máximo de incêndio rural, em dia em que as temperaturas máximas continuam muito acima dos 30 graus, previsão de 38 graus para a região de Santarém nesta terça-feira. Segundo o IPMA, o perigo de incêndio rural vai manter-se muito elevado em algumas regiões, pelo menos até ao próximo domingo. E há mais notícias daqui a uma hora. Tenha uma ótima manhã. Bom dia.
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0: Na nossa cidade estão 25 graus, esta é uma informação da Meteo Abrantes.
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0: 9:47, bom dia.
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0: 9h56, quase a chegar ao final desta primeira hora de hoje. Voltamos a seguir às 10 para mais uma hora do 9 e Picos com Carlos Aparício, aqui na Tágida, a rádio dos bons velhos tempos.
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6: Dez e três, bom dia, seja muito bem-vindo.
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6: Segunda hora do 9 Picos desta terça-feira. Seja mais uma vez muito bem-vindo. Já sabe que por aqui houve grandes recordações. Só aqui na Tágio consegue ouvir músicas que já não ouvia na rádio há muitos, muitos anos. Muita música, muitas recordações, informação. É tudo o que tenho para lhe dar nesta manhã de terça-feira. Daqui mais um pouquinho, por volta das 10h15, temos as histórias da nossa história com a Isilda Jana. Deixe ficar por aí. Vai ver que vai mesmo valer a pena passar amanhã com o 9 Picos aqui na Tágil, a rádio dos bons velhos tempos. www.radiotágil.pt é onde nos pode acompanhar a par e passo. Bom dia, boa terça-feira.

0: E o tempo aqui voa, passa a correr. Já passam 16 minutos das 10 da manhã.
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0: As aparições na Cova de Iria ocorreram em 1917. Três pastorinhos, Lúcia, Francisco e Jacinta, relataram ter visto a Virgem Maria em cima de uma azinheira. A partir deste relato, há toda uma história que se abre e vai dar origem ao Santuário de Fátima, um dos locais de culto mais conhecidos do mundo. Na época, a história das aparições de Fátima foi popularmente muito bem aceita, apesar do regime republicano da altura ser bastante hostil ao fenómeno. A partir deste acontecimento, multiplicam-se pelo território português fenómenos de falsas aparições. Vítor Catarino, no seu livro Rua da Ladeira, Beira Baixa, Mação, relata uma dessas histórias que se passou no concelho de Mação. Lá para os lados de São de Cotos, começou a constar que Nossa Senhora tinha aparecido uma mulher do campo. Ao tomar conhecimento da mesma, o padre da freguesia, o padre João, fez o seu relatório às entidades competentes que decidiram confirmar a informação. Para tal, foram ao local da aparição, uma casa humilde, de teto baixo e a cheirar a mofo. No local havia um altar com jarras de flores e dois castiçais com velas, junto do qual estavam sentados um rapaz e duas velhas que rezavam o terço. Do lado direito, junto ao altar, estava ajoelhada a vidente. E segundo o relato descrito por Vítor Catarino, uma mulher quarentona que, de cabelos compridos e desalinhados, falava com alguém que supostamente estaria em cima do escaparate, tratando-a por Minha Nossa Senhora. O monólogo aumentava de intensidade para convencimento do grupo do padre João, mas do lado da parede não vinha sinal nenhum, até que o vigário pediu à vidente um esforço para que algo acontecesse, e ela matreira respondeu: "Os senhores não estão a ver Nossa Senhora porque não acreditam." E em simultâneo diz ao filho: "Ó, trocado, pega lá na santa." O moço, já ensaiado, levantou-se do banco e fez com os braços um gesto sem trambelho, como se estivesse a agarrar qualquer coisa, e disse: "E na posse, mãe, que ela pesa a bruta." O padre e as restantes autoridades abandonaram a casa. A história, e a história constitui até hoje, uma emblemática caricatura das eternas anedotas contadas de geração em geração. Sobre o mesmo tema, ficamos a conhecer uma outra história na revista Zara, número 31. Conta-se aí que nos anos 40, um grupo de indivíduos do Rocio lançou a ideia de que Nossa Senhora tinha aparecido na cabeça do caneiro. Chegaram mesmo a comprar uma imagem de Nossa Senhora de Fátima e planearam construir no local uma capela. As autoridades locais descobriram o logro e impediram o projeto, e os seus promotores foram presos. A imagem foi escondida e algum tempo depois acabou por ser adquirida por Júlia Horta, uma pegacha que a doou à Igreja do Pego, onde ainda hoje se encontra. Estas são duas das histórias de aparições de Nossa Senhora que se contam por aqui, e com um desfecho bem diferente daquela outra que fala de uma senhora mais brilhante que o sol, aparecida a três crianças na Cova de Iria em 1917.
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0: E chegamos assim às 10:30 da manhã, hora de notícias, aqui na Tagit.
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3: Bom dia, mais de 70 entidades de 22 nacionalidades estão em Santa Margarida a preparar o Artex 2026 ou PEX 26, que vai testar cerca de 110 soluções tecnológicas numa campanha europeia de experimentação operacional realizada pela primeira vez em Portugal. A fase preparatória arrancou na segunda-feira e decorre até sexta-feira com a recepção dos participantes e as verificações técnicas, regulamentares e de segurança dos sistemas que pretendem participar nos ensaios. A campanha principal de experimentação começa formalmente a 28 de setembro e decorre até 9 de outubro no Campo Militar de Santa Margarida em Constância, no Distrito de Santarém. Participam militares, empresas, universidades, centros de investigação, entidades públicas e representantes da Agência Europeia da Defesa numa iniciativa articulada com o Artex 2026, principal exercício de experimentação tecnológica do Exército Português. Morreu Jorge Palma, um dos nomes maiores de música portuguesa. O cantor, compositor e pianista morreu esta segunda-feira à noite, aos 76 anos, vítima de uma paragem cardiorrespiratória. Palma deixa mais de meio século de carreiras, de uma carreira e canções que atravessam gerações. Na sua história há também uma ligação ao Conselho de Abrantes, mais concretamente a Mouriscas, onde viveu há alguns anos da sua adolescência. Em 1964, com 14 anos, Palma deixou Lisboa e entrou como aluno interno no Colégio Infante Sagres, em Mouriscas, depois de ter estudado no Liceu Camões. O próprio músico contou que os pais decidiram colocá-lo num colégio interno perante as dificuldades que estava a atravessar nos estudos e à procura de um ambiente com maior disciplina. O Colégio Infante Sagres, em Mouriscas, era então dirigido pelo médico João Gualberto Santana Maia, que Jorge Palma viria a recordar como excelente pessoa, reconhecendo a importância daquele período na sua vida. O músico permaneceu cerca de 3 anos em Mouriscas, entre 1964 e 1967, fez ali o 5º ano e frequentou até ao 7º ano. E foi precisamente durante esses anos que Palma deu uma mudança importante na sua vida e no seu percurso musical. De uma formação clássica em piano desde criança, Jorge Palma começou na adolescência a aproximar-se do pop e do rock e a aprender guitarra de forma autodidata. A passagem pelas Mouriscas terminou em 1967. Jorge Palma nasceu em Lisboa em 1950. É autor de temas como Deixa-me Rir, Frágil, Bairro do Amor ou Então em Costa-te em Mim, deixa uma carreira com mais de 5 décadas e uma obra incontornável na música portuguesa. Na sexta-feira foram inauguradas as obras de reabilitação e requalificação da Escola Básica e Secundária de Vila de Rei, uma obra que visa dar melhores condições para toda a comunidade escolar e que teve um investimento acima de 2,2 milhões de euros. Paulo César Luís, o Presidente da Câmara de Vila de Rei, começou por relembrar as adversidades do início do mandato com os prejuízos do mau tempo do início do ano. O Presidente da Câmara falou da resiliência da sua população e do esforço feito para cumprir os prazos do PRR nos investimentos que estavam no terreno, mas também enumerou o que ainda falta fazer.
4: Vivemos, de facto, um ano de desafios. Um ano marcado pelas consequências das cheias dos últimos meses de 2025 e da maior catástrofe que assolou Vila de Rei e que ainda hoje coloca desafios a todos nós, a tempestade Christine. Lidámos com o desafio de terminar as obras do PRR, cumprir as metas do Portugal 2030, ao mesmo tempo que recuperámos e nos reerguemos dos desafios já mencionados. Mas a resiliência deste povo é inquestionável. Cumprimos a totalidade do PRR, executando praticamente 8,5 milhões de euros, tendo já recebido pouco mais de 7 milhões. Em projetos afetos a diversas áreas, de onde destaco a creche municipal, a escola que hoje inauguramos, a habitação acessível, a loja do cidadão, o Benaut, Bupi, entre outros.
3: Foi a vez do Ministro da Economia e da Coesão usar a palavra que começou por dar os parabéns ao município por ter cumprido os prazos do Plano de Recuperação e Resiliência. Manuel Castro Almeida anunciou depois que irá haver oportunidade de financiamento para outras obras que ficaram por fazer através do Banco Europeu dos Investimentos.
5: Respondendo à sua questão sobre os equipamentos e infraestruturas municipais, particularmente o pavilhão desportivo, que foram afetados pelas tempestades Christine, tem agora a oportunidade de apresentar a sua candidatura e o Governo decidiu apoiar essas despesas, esses investimentos que vai ser necessário fazer para a recuperação dos equipamentos municipais. Vamos apoiar com 60% a fundo perdido e 40% através de a possibilidade de usar financiamento do Banco Europeu de Investimentos.
6: Manuel Castro Almeida a falar-se em Vila de Rei. A requalificação da Escola Básica e Secundária de Vila de Rei foi inaugurada num investimento superior a 2,2 milhões de euros e contou com a presença do Ministro da Economia e da Coesão Territorial, Manuel Castro Almeida. O Primeiro-Ministro iniciou hoje uma deslocação de 3 dias aos Estados Unidos, onde vai participar na Assembleia Geral das Nações Unidas, com o programa a arrancar com uma visita à Bolsa de Valores de Lisboa. Antes de 2 dias inteiramente dedicados ao debate geral da ONU, Luís Montenegro pretende, com o programa de hoje, vincar a crescente importância dos laços económicos e comerciais entre Portugal e os Estados Unidos. Tenho agora que o Convento de Cristo em Tomar reabra ao público esta quinta-feira, com os claustros intervencionados nos últimos meses num investimento financiado pelo PRR. A reabertura será assinalada às 21h30, com uma visita noturna ao claustro principal, o de Dom João III, integrada nas Jornadas Europeias do Património. Há mais de 15 distritos de Portugal continental que estão hoje com aviso amarelo por causa do tempo quente, entre eles Santarém, onde está prevista uma temperatura que pode chegar aos 38 graus Celsius. É precisamente um aviso amarelo de tempo quente que está em vigor até às 18 horas desta terça-feira. Também mais de 80 concelhos de 9 distritos de Portugal continental estão em perigo máximo de incêndio rural num dia de temperaturas altas. O Instituto Português do Mar e da Atmosfera diz que o perigo de incêndio rural vai manter-se muito elevado em algumas regiões, pelo menos até ao próximo domingo. Há mais notícias daqui a uma hora. Tenha uma ótima manhã. Bom dia.
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0: 28 graus é a temperatura atual. Quem informa é a Meteo Abrantes.
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2: Espreitamos o Instituto Português do Mar e da Atmosfera para sabermos quais são as previsões do estado do tempo para terça-feira, dia 22 de setembro. As previsões são de tempo quente com céu geralmente limpo, vento fraco a moderado até 30 km/h do quadrante leste, sendo de norte a partir da tarde no litoral oeste e também das terras altas. Prevê-se pequena descida da temperatura máxima na faixa costeira ocidental. As máximas previstas são de 30 graus para Faro, 32 para o Porto, 33 para Lisboa, 35 para Vila de Rei, 36 para Mação, 37 para Coimbra, Abrantes, Constância, Sardual, Tomar, Torres Novas e também Vila Nova da Barquinha, e 38 de máxima esperam-se para Santarém e também para o Entroncamento.

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0: Continuação de um excelente dia na companhia da Tágid. Passam agora 47 minutos das 10 da manhã.
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0: 10:56 neste momento.
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5: Horas 5 minutos, bem-vindo à Tágede, a rádio dos bons velhos tempos.
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1: Assim para a terceira hora do 9 e Picos desta terça-feira, seja muito bem-vindo. Eu sou o Carlos Aparício e estou consigo ainda até à 1 da tarde, à altura em que chega a informação aqui na Rádio dos Bons Velhos Tempos. Bom dia, obrigado por nos escolher para a sua companhia desta terça-feira.

0: 11 horas, 18 minutos. 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
0: E seguimos em frente nesta edição de terça-feira do Nove Picos, aqui na Tágide. Agora vamos ouvir o Daniel Vieira com os Dias da História. O Daniel Vieira traz-nos todos os dias um acontecimento histórico que aconteceu neste mesmo dia, mas num outro ano, numa outra altura da nossa existência. Ficamos então agora com o Daniel Vieira e os Dias da História.
2: Os Dias da História, um acontecimento histórico por cada um dos 365 dias do ano. Os Dias da História, uma compilação de Paulo Jorge de Sousa Pinto, com edição de Daniel Vieira. 22 de setembro, 1692. Últimas execuções no caso das Bruxas de Salém, na América do Norte. Teve lugar neste dia, na cidade de Salem, no atual estado do Massachusetts, a execução por enforcamento de 8 pessoas, um homem e 7 mulheres, condenadas por bruxaria. Foram as derradeiras execuções de um processo conhecido como as Bruxas de Salem, que levou à morte de 25 pessoas, na maioria mulheres. Não se tratou de um caso de justiça popular, mas sim de processos conduzidos em tribunal, nos quais um número crescente de habitantes da cidade foi denunciado e acusado de magia, feitiçaria ou pactos com o demónio e sujeito a interrogatório e a tortura. O ambiente de extrema religiosidade e temor supersticioso em que decorreram levou invariavelmente os réus à prisão e, em diversos casos, à forca. Tudo começara em fevereiro desse ano, quando as duas filhas do reverendo Samuel Parris, de 9 e 11 anos, demonstraram sinais de comportamento inexplicável, entre gritos, dores súbitas e espasmos, alegando estarem a ser picadas por alfinetes. Não encontrando causas naturais para estes acessos, os médicos inclinaram-se rapidamente para explicações sobrenaturais, sobretudo quando outras jovens passaram a manifestar sintomas idênticos. Três mulheres da cidade foram acusadas de serem as causadoras do sofrimento por artes sobrenaturais ou demoníacas. Nos meses seguintes, outras pessoas, sobretudo mulheres, foram envolvidas à medida que surgiram novas denúncias e acusações numa verdadeira onda de histeria coletiva. O caso das Bruxas de Salem suscitou grande interesse, quer nas colónias inglesas na América como em Londres. Foram publicados folhetos e obras contra os processos, que foram rapidamente encerrados. O último teve lugar em maio de 1693. Posteriormente, muitas das pessoas afetadas, ou os seus familiares ou descendentes, exigiram a anulação das acusações e compensações pelos danos sofridos. Porém, só em 2001, passados 3 séculos, é que todos os envolvidos nos processos foram formalmente declarados inocentes por um decreto do governador do estado do Massachusetts.
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0: agora são horas de notícias. Passam 32 minutos das 11 da manhã.
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3: Bom dia, mais de 70 entidades de 22 nacionalidades estão em Santa Margarida a preparar o Artex 2026 ou PEX 26, que vai testar cerca de 110 soluções tecnológicas numa campanha europeia de experimentação operacional realizada pela primeira vez em Portugal. A fase preparatória arrancou na segunda-feira e decorre até sexta-feira com a recepção dos participantes e as verificações técnicas, regulamentares e de segurança dos sistemas que pretendem participar nos ensaios. A campanha principal de experimentação começa formalmente a 28 de setembro e decorre até 9 de outubro no Campo Militar de Santa Margarida em Constância. No Distrito de Santarém participam militares, empresas, universidades, centros de investigação, entidades públicas e representantes da Agência Europeia da Defesa, numa iniciativa articulada com o Artex 2026, principal exercício de experimentação tecnológica do Exército Português. Morreu Jorge Palma, um dos nomes maiores de música portuguesa. O cantor, compositor e pianista morreu esta segunda-feira à noite, aos 76 anos, vítima de uma paragem cardiorrespiratória. Palma deixa mais de meio século de carreiras, de uma carreira e canções que atravessam gerações. Na sua história há também uma ligação ao Conselho de Abrantes, mais concretamente a Mouriscas, onde viveu há alguns anos da sua adolescência. Em 1964, com 14 anos, Palma deixou Lisboa e entrou como aluno interno no Colégio Infante Sagres, em Mouriscas, depois de ter estudado no Liceu Camões. O próprio músico contou que os pais decidiram colocá-lo num colégio interno perante as dificuldades que estava a atravessar nos estudos e à procura de um ambiente com maior disciplina. O Colégio Infante Sagres em Mouriscas era então dirigido pelo médico João Gualberto Santana Maia, que Jorge Palma viria a recordar como excelente pessoa, reconhecendo a importância daquele período na sua vida. O músico permaneceu cerca de 3 anos em Mouriscas, entre 1964 e 1967, fez ali o quinto ano e frequentou até ao sétimo ano. E foi precisamente durante esses anos que Palma deu uma mudança importante na sua vida e no seu percurso musical. De uma formação clássica em piano desde criança, Jorge Palma começou na adolescência a aproximar-se do pop e do rock e a aprender guitarra de forma autodidata. A passagem pelas Mouriscas terminou em 1967. Jorge Palma nasceu em Lisboa em 1950. É autor de temas como Deixa-me Rir, Frágil, Bairro do Amor ou então Encosta-te. Deixou uma carreira com mais de 5 décadas e uma obra incontornável na música portuguesa. Na sexta-feira foram inauguradas as obras de reabilitação e requalificação da Escola Básica e Secundária de Vila de Rei, uma obra que visa dar melhores condições para toda a comunidade escolar e que teve um investimento acima de 2,2 milhões de euros. Paulo César Luís, o Presidente da Câmara de Vila de Rei, começou por relembrar as adversidades do início do mandato com os prejuízos do mau tempo do início do ano. O Presidente da Câmara falou da resiliência da sua população e do esforço feito para cumprir os prazos do PRR nos investimentos que estavam no terreno, mas não enumerou o que ainda falta fazer.
4: Vivemos, de facto, um ano de desafios. Um ano marcado pelas consequências das cheias dos últimos meses de 2025 e da maior catástrofe que assolou Vila de Rei e que ainda hoje coloca desafios a todos nós, a tempestade Cristi. Lidámos com o desafio de terminar as obras do PRR, cumprir as metas do Portugal 2030, ao mesmo tempo que recuperámos e nos reerguemos dos desafios já mencionados. Mas a resiliência deste povo é inquestionável. Cumprimos a totalidade do PRR, executando praticamente 8,5 milhões de euros, tendo já recebido pouco mais de 7 milhões. Em projetos afetos a diversas áreas, de onde destaco a creche municipal, a escola que hoje inauguramos, a habitação acessível, a loja do cidadão, o Benaut, Bupi, entre outros.
3: Foi a vez do Ministro da Economia e da Coesão usar a palavra que começou por dar os parabéns ao município por ter cumprido os prazos do Plano de Recuperação e Resiliência. Manuel Castro Almeida anunciou depois que irá haver oportunidade de financiamento para outras obras que ficaram por fazer através do Banco Europeu dos Investimentos.
5: Respondendo à sua questão sobre os equipamentos e infraestruturas municipais, particularmente o pavilhão desportivo, que foram afetados pelas tempestades Christine, tem agora a oportunidade de apresentar a sua candidatura e o Governo decidiu apoiar essas despesas, esses investimentos que vai ser necessário fazer para a recuperação dos equipamentos municipais. Vamos apoiar com 60% a fundo perdido e 40% através de a possibilidade de usar financiamento do Banco Europeu de Investimentos.
6: Manuel Castro Almeida a falar-se em Vila de Rei. A requalificação da Escola Básica e Secundária de Vila de Rei foi inaugurada num investimento superior a 2,2 milhões de euros e contou com a presença do Ministro da Economia e da Coesão Territorial, Manuel Castro Almeida. O Primeiro-Ministro iniciou hoje uma deslocação de 3 dias aos Estados Unidos, onde vai participar na Assembleia Geral das Nações Unidas, com o programa a arrancar com uma visita à Bolsa de Valores de Lisboa. Antes de 2 dias inteiramente dedicados ao debate geral da ONU, Luís Montenegro pretende, com o programa de hoje, vincar a crescente importância dos laços económicos e comerciais entre Portugal e os Estados Unidos. Digo-lhe agora que o Convento de Cristo em Tomar reabre ao público esta quinta-feira, com os claustros intervencionados nos últimos meses num investimento financiado pelo PRR. A reabertura será assinalada às 21h30, com uma visita noturna ao claustro principal, o de Dom João III, integrada nas Jornadas Europeias do Património. Há mais de 15 distritos de Portugal continental que estão hoje com aviso amarelo por causa do tempo quente, entre eles Santarém, onde está prevista uma temperatura que pode chegar aos 38 graus Celsius. É precisamente um aviso amarelo de tempo quente que está em vigor até às 18 horas desta terça-feira. Também mais de 80 concelhos de 9 distritos de Portugal continental estão em perigo máximo de incêndio rural num dia de temperaturas altas. O Instituto Português do Mar e da Atmosfera diz que o perigo de incêndio rural vai manter-se muito elevado em algumas regiões, pelo menos até ao próximo domingo. Há mais notícias daqui a uma hora. Tenha uma ótima manhã. Bom dia.
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0: 33 graus lá fora, uma informação da Meteo Brands.
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0: E agora voltamos à música no 9 e Picos. Seja muito bem-vindo. Bom dia.
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0: E já só faltam 15 minutos para o meio-dia. 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
0: Espreitamos o Instituto Português do Mar e da Atmosfera para sabermos quais são as previsões do estado do tempo para terça-feira, dia 22 de setembro. As previsões são de tempo quente com céu geralmente limpo, vento fraco a moderado até 30 km hora do quadrante leste, sendo de norte a partir da tarde no litoral oeste e também nas terras altas. Prevê-se pequena descida da temperatura máxima na faixa costeira ocidental. As máximas previstas são de 30 graus para Faro, 32 para o Porto, 33 para Lisboa, 35 para Vila de Rei, 36 para Mação, 37 para Coimbra, Abrantes, Constância, Sardual, Tomar, Torres Novas e também Vila Nova da Barquinha, e 38 de máxima esperam-se para Santarém e também para o Entroncamento.
2: Artistas que passam pela música portuguesa e há outros que, sem darmos muito por isso, acabam por ficar espalhados pela nossa vida. Jorge Palma era um desses. Morreu ontem à noite, aos 76 anos, depois de mais de meio século de música, de palavras, de piano, de guitarra e de muitas canções que já nem precisam de apresentação. Porque basta dizer Deixa-me Rir, Frágil, Estrela do Mar, Bairro do Amor, Dá-me Lume, Encosta-te a Mim ou A Gente Vai Continuar, e quase de certeza há uma delas que nos leva imediatamente a algum lugar, a alguma época ou a alguém. Jorge Palma teve também um percurso pouco convencional. Começou muito novo no piano e no conservatório, passou pelo rock, andou pela Europa, tocou nas ruas e no metro de cidades como Paris e Copenhaga, regressou a Portugal e construiu uma carreira sempre muito à sua maneira. A solo, com os Palmas Gang, nos Rio Grande, nos Cabeças no Ar, ou simplesmente sentado ao piano, foi deixando canções. E talvez seja essa a melhor forma de falar hoje de Jorge Palma. Sem grandes discursos. Morreu o homem, ficou uma obra enorme. E numa rádio, a melhor homenagem que podemos fazer a um músico é provavelmente a mais simples de todas. Carregar no play.

0: neste momento faltam 6 minutos para o meio-dia. Eu deixo-vos com mais música da boa. Volto depois do sinal horário para a última hora do 9 e picos desta manhã. Até já!
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4: Meio-dia e 4 minutos. Seja mais uma vez bem-vindo à emissão da Tágid.
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quarta e última hora do Nove Picos desta terça-feira. Seja muito bem-vindo. Vai ter ainda muita música até à uma da tarde. Eu sou o Carlos Aparício. Este é o Nove Picos, que lhe faz companhia de segunda a sexta-feira, entre as 9 e as 13. Bom dia, seja muito bem-vindo.

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0: Se só agora entrou em radiotagido.pt, saiba que está no ar o Nove Picos. Este é o programa da manhã aqui na Rádio dos Bons Velhos Tempos. Eu sou o Carlos Aparício, estou consigo todos os dias, de segunda a sexta-feira, entre as 9 e 1 da tarde. Seja muito bem-vindo e obrigado por nos ter escolhido para a sua companhia.
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4: Na rua estão 35 graus, uma informação da Meteo Abrantes.
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1: Espreitamos o Instituto Português do Mar e da Atmosfera para sabermos quais são as previsões do estado do tempo para terça-feira, dia 22 de setembro. As previsões são de tempo quente com céu geralmente limpo, vento fraco ou moderado até 30 km hora do quadrante leste, sendo de norte a partir da tarde no litoral oeste e também nas terras altas. Prevê-se pequena descida da temperatura máxima na faixa costeira ocidental. As máximas previstas são de 30 graus para Faro, 32 para o Porto, 33 para Lisboa, 35 para Vila de Rei, 36 para Mação, 37 para Coimbra, Abrantes, Constância, Cerdoal, Tomar, Torres Novas e também Vila Nova da Barquinha, e 38 de máxima esperam-se para Santarém e também para o Entroncamento.
2: Nove Picos é o que está a ouvir agora e até às 13 aqui na Rádio Tagid. Eu sou o Carlos Aparício e estou consigo entre as 9 e a 1 da tarde, de segunda à sexta-feira. Tenha um grande dia na companhia da Rádio dos Bons Velhos Tempos em radiotagid.pt.
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0: E entramos assim na reta final do 9 e Picos de hoje. Já é meio-dia e 47 minutos.
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0: E estamos assim quase no final da edição de hoje do Nove Picos, o programa da manhã da TAGED. Falta uma meia dúzia de minutos para a hora certa, tempo de lhe dizer até amanhã e sugerir que continue a ouvir a emissão da TAGED. Pela minha parte, fico por aqui, estou de regresso amanhã, claro, às Nove Picos. Obrigado por ter ficado desse lado comigo, beijinhos e abracinhos, tenha um excelente dia.
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0: Muito boa tarde. Ainda bem que está aqui com a Rádio Tágid, porque aqui passam todas as suas músicas preferidas. Eu sou a Lourdes Gonçalves e fico até às 4 da tarde.
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0: Boa tarde, seja bem-vindo. Em desenvolvimento já a seguir, morreu Jorge Palma. O músico viveu uma parte da sua adolescência em Moriscas, quando estudou no Colégio Infante Sagres. Santa Margarida vai receber mais de 70 entidades para a campanha europeia de testes militares. O governo prolonga até dezembro a execução das OIGPs, financiadas pelo PRR. E em Vila de Rei, a escola foi inaugurada após requalificação de 2,2 milhões de euros e representa a maior obra afeta à educação no PRR. Contou com a presença do Ministro da Economia e Coesão Territorial. No desporto, marcamos o arranque da Taça Ribatejo e mais uma jornada do INCAP. A opinião é de Bruno Tomás. O desenvolvimento vem já a seguir. Fique por aí. Boa tarde.
1: Informação com o jornalista Jerónimo Belo Jorge.
0: Boa tarde, seja bem-vindo. Morreu Jorge Palma, um dos nomes maiores da música portuguesa, o cantor, compositor e pianista, morreu esta segunda-feira à noite, aos 76 anos, vítima de uma paragem cardiorrespiratória. Jorge Palma deixa mais de meio século de carreira e canções que atravessaram gerações. Na sua história há também uma ligação ao Conselho de Abrantes, mais concretamente a Moriscas, onde viveu uma parte da adolescência, pelo menos 3 anos. Em 1964, com 14 anos, Jorge Palma deixou Lisboa e entrou como aluno interno no Colégio Infante Sagres em Moriscas, depois de ter estudado no Liceu Camões. O próprio músico contou que os pais decidiram colocá-lo num colégio interno perante as dificuldades que estava a atravessar nos estudos e à procura de um ambiente com maior disciplina. O Colégio de Moriscas era dirigido pelo médico João Gualberto Santana Maia, que Jorge Palma viria a recordar como uma excelente pessoa, reconhecendo a importância daquele período da sua vida. O músico permaneceu cerca de 3 anos em Moriscas, entre 1964 e 1967, fez ali o 5º ano e frequentou o 7º ano. E foi precisamente durante estes anos que se deu uma mudança importante no seu percurso musical. Com formação clássica em piano desde criança, Jorge Palma começou na adolescência a aproximar-se do pop e do rock e a aprender guitarra de forma autodidata. A passagem pelas Moriscas terminou em 67. Durante umas férias de Páscoa no Algarve, Jorge Palma encontrou músicos de Santarém que procuravam um teclista e acabou por ficar a tocar com o grupo. Mais tarde, regressaria a Lisboa para ir concluir os seus estudos. Os 3 anos vividos em Moriscas ficaram ligados a uma fase decisiva na adolescência e formação musical de Jorge Palma, uma memória que permanece também entre habitantes da freguesia que conviveram com o músico naquele período. Jorge Palma atuou em Abrantes, fez o concerto de abertura das festas da cidade de Abrantes em 2005 e mais recentemente em 2022, a 24 de abril desse ano, fez um concerto no Pego, evocativo do aniversário do 25 de abril. Jorge Palma nasceu em Lisboa em 1950, é autor de temas como Deixa-me Rir, Frágil, Bairro do Amor ou Encosta-te a Mim, e deixou uma carreira com mais de 5 décadas e uma obra incontornável da música portuguesa. Mais de 70 entidades de 22 nacionalidades estão em Santa Margarida a preparar o Artex e OPEX 2026, que vai testar cerca de 110 soluções tecnológicas para uma campanha europeia de experimentação operacional realizada pela primeira vez em Portugal. A fase preparatória arrancou na segunda-feira e decorre até sexta-feira, com a recepção dos participantes e a verificação técnica, regulamentar e de segurança dos sistemas que pretendem participar nos ensaios. A campanha principal de experimentação começa formalmente a 28 de setembro e decorre até 9 de outubro no Campo Militar de Santa Margarida. Participam militares, empresas, universidades, centros de investigação, entidades públicas e representantes da Agência Europeia da Defesa, numa iniciativa articulada com o Artex 26, o principal exercício de experimentação tecnológica do Exército Português. Segundo o Exército, serão avaliadas tecnologias nas áreas dos sistemas aéreos e terrestres não tripulados, combate a drones, guerra eletrónica, munições de permanência no ar, reconhecimento e vigilância, comunicações e comando e controlo, apoio logístico, proteção da força, camuflagem, defesa química, biológica, radiológica e nuclear e ainda fabrico aditivo. O Exército explicou que a realização conjunta do Artex 2026 e da OPEX 26 permite testar tecnologias em condições operacionais realistas e recolher dados sobre o desempenho, segurança, resiliência, interoperabilidade e unidade militar. A Ministra da Saúde disse ontem que a reorganização das urgências do SNS a nível nacional vai durar um ano. A Ana Paula Martins diz que os primeiros resultados serão conhecidos no final do mês de novembro.
2: Mas isto vai levar um ano, isto é um ano de trabalho. Os primeiros resultados desta reorganização acontecerão no final do mês de novembro. O que é que eu quero dizer com isto? Estará em audição pública esta primeira parte do trabalho deste grupo de especialistas para, exatamente, por uma questão de transparência, tem que estar, e depois avançaremos para essa regionalização das urgências.
0: Para Ana Paula Martins é necessário concentrar os recursos para reduzir os tempos de espera, dando como exemplo a reorganização dos serviços de obstetrícia deste ano em algumas unidades locais de saúde do Serviço Nacional de Saúde.
2: Ou seja, nós temos falta de recursos, é verdade, e por isso temos de concentrar recursos sempre que isso naturalmente seja compatível com aquilo que é a resposta clínica. Mas depois também precisamos, é verdade, de mais tecnologia na rede de urgência que hoje está disponível e que pode ajudar-nos muito a dar uma resposta mais rápida aos utentes, ou seja, não é só o tempo até à primeira observação, é depois o tempo em que estão na urgência.
0: Num despacho publicado em junho, a Ministra Ana Paula Martins determinou a revisão da atual rede de mais de 160 serviços de urgência, prevendo a criação de urgências centralizadas, sempre que isso se justifique através da concentração e coordenação da resposta local, regional, de determinadas especialidades médicas e cirúrgicas. Os trabalhos de reabilitação e requalificação da Escola Básica e Secundária de Vila de Rei estão terminados e a escola foi inaugurada na última sexta-feira, 18 de setembro. Os trabalhos de requalificação incidiram no aumento da eficiência energética, pintura exterior, aplicação de cortiça projetada e na aplicação de novos sistemas de aquecimento de águas com painéis fotovoltaicos para autoconsumo. A cerimónia decorreu no Salão Nobre dos Espaços do Conselho de Vila de Rei, que contou com a presença do Ministro da Economia e Coesão Territorial, Manuel Castro Almeida. A Patrícia Seixas acompanhou o momento e a inauguração.
3: Na passada sexta-feira, dia 18 de setembro, foram inauguradas as obras de reabilitação e requalificação da Escola Básica e Secundária de Vila de Rei, uma obra que visa dar melhores condições para toda a comunidade escolar e que teve um investimento acima dos 2,2 milhões de euros. Ricardo Aires, presidente da Assembleia Municipal, falou do investimento e disse que este é um passo a olhar para o futuro. A aposta dos últimos executivos na educação e o facto de terem sido cumpridos os prazos do PRR em todas as obras efetuadas a edifícios escolares também estiveram no discurso do agora presidente da Assembleia Municipal. Ricardo Aires terminou a afirmar que Vila de Rei sabe o que quer.
4: É com enorme satisfação que hoje nos reunimos para inaugurar oficialmente a requalificação da Escola Básica Secundária de Vila de Rei. Uma obra que representa um investimento superior a 2 milhões de euros e que constitui, sem dúvida, um marco importante para o nosso concelho. Esta requalificação da escola não é apenas um edifício novo. É muito mais do que paredes, salas de aula ou equipamentos. É um investimento no futuro. A educação tem sido e continuará a ser uma das grandes bandeiras destes executivos municipais. Porque acreditamos que investir na educação é investir nas pessoas, nas famílias e no futuro do nosso concelho. Quando proporcionamos aos nossos alunos melhores condições para aprender, para crescer, para desenvolver as suas capacidades, estamos a dar-lhes ferramentas que vão muito para além da sala de aula. Estamos a prepará-los para a vida. Temos a certeza de que uma educação forte, exigente e de qualidade é uma das melhores formas de garantir que os nossos jovens estarão, num futuro próximo, mais preparados para enfrentar a vida adulta, tomar decisões, ultrapassar obstáculos e concretizar os seus sonhos. E é precisamente por isso que este investimento ganha uma importância tão especial. Mais de 2 milhões de euros aplicados nesta escola significa mais conforto, mais segurança, melhores condições de aprendizagem e um espaço pensado para acompanhar as necessidades dos nossos alunos e de toda a comunidade escolar. Mas uma escola só ganha verdadeiramente vida através das pessoas que dela fazem parte. Hoje inauguramos uma escola completamente requalificada, mas acima de tudo estamos a inaugurar novas oportunidades. E essa é talvez a melhor definição do que significa investir na educação. dar aos nossos jovens a possibilidade de construírem o futuro que merecem. Muito obrigado a todos os que tornaram esta obra possível e a todos os que continuarão diariamente a dar a vida a esta escola. Excelentíssimo Sr. Ministro, como disse anteriormente, é um orgulho ter Vossa Excelência no nosso Conselho e queria informar Vossa Excelência todas as obras, desde creche, loja do cidadão, habitação acessível, primeiro direito, o Bonalto, que este município candidatou no âmbito do PRR, estão todas concluídas dentro do prazo que o Governo mencionou. Sendo assim, enalteço o Executivo Municipal, funcionários municipais que estiveram envolvidos nessas obras e também as empresas que realizaram essas empreitadas. Para termos todas concluídas, foi preciso haver muito planeamento, prontidão e até altruísmo de todos os envolvidos neste processo. Senhor Ministro, para terminar, penso que posso referir que este município que sabe e o que quer e que quer um futuro que quer ser melhor.
3: Paulo César Luís começou por relembrar as adversidades do início do mandato com os prejuízos do mau tempo no início do ano. O presidente da Câmara de Vila de Rei falou da resiliência da sua população e do esforço feito para cumprir os prazos do PRR nos investimentos que estavam no terreno. Também enumerou o que ainda falta fazer.
5: Vivemos, de facto, um ano de desafios. Um ano marcado pelas consequências das cheias dos últimos meses de 2025 e da maior catástrofe que assolou Vila de Rei e que ainda hoje coloca desafios a todos nós, a tempestade Cristine. Lidámos com o desafio de terminar as obras do PRR, cumprir as metas do Portugal 2030, ao mesmo tempo que recuperámos e nos reerguemos dos desafios já mencionados. Mas a resiliência deste povo é inquestionável. Cumprimos a totalidade do PRR, executando praticamente 8,5 milhões de euros, tendo já recebido pouco mais de 7 milhões. Em projetos afetos a diversas áreas, de onde destaco a creche municipal, a escola que hoje inauguramos, a habitação acessível, a loja do cidadão, o Benalto, Bupi, entre outros. Paralelamente, executámos aproximadamente 800 mil euros referente ao Portugal 2030, de onde destaco investimentos na proteção civil e na remodelação de infraestruturas desportivas. Este continuará a ser o nosso foco. Assim abram os avisos e as nossas candidaturas sejam aprovadas. Assim como estamos empenhados a recuperar os equipamentos municipais que ainda não conseguimos reerguer, de onde destaco o pavilhão desportivo da escola, o campo de pádel e o nosso palco do Parque de Feiras.
3: O presidente da Câmara de Vila de Rei não esqueceu os apoios dados aos alunos e das condições que o Executivo está a preparar para que, como disse, estudar em Vila de Rei não seja uma desvantagem.
5: Mais do que dizer que a educação é a prioridade, que é a nossa paixão ou é o alicerce da governação, o que importa realmente é a demonstração efetiva que assim o é. Inauguramos hoje a maior obra ao serviço da população depois da modernização de toda a cadeia de equipamentos afetos à educação, com os olhos postos no futuro. Após a tempestade Cristine e para apoiar as famílias no imediato, antecipámos a implementação de diversas medidas, de onde destaco as refeições e lanches gratuitos para todos os alunos. Ao mesmo tempo, e no mesmo sentido, estamos a ultimar o alargamento da SCAF, componente de apoio à família, até ao terceiro ciclo, fortalecendo a relação entre a família e a escola, garantindo uma rede de apoio mais robusta e essencial para o dia-a-dia. Queremos ainda que no início do próximo ano cada aluno vilarejense que frequente o ensino superior se sinta mais apoiado e confiante no seu futuro, contando com uma bolsa de estudo que lhe proporciona a tranquilidade necessária para concluir a sua formação. Excelência, caros professores, pais, alunos, amigos, estamos a dotar o nosso concelho de todas as condições para que quem cá estuda tenha os mesmos argumentos e oportunidades, podendo ombrear de igual para igual com os melhores. Estudar em Vila de Rei não é, nem será, sinónimo de desvantagem face a quem estuda em qualquer outra parte do país. E, com efeito, estes novos apoios acrescem a todos aqueles que nos diferenciam nas condições que proporcionamos às famílias vilarejenses, procurando potenciar aprendizagens e a capacitação da nossa comunidade.
3: Paulo César Luís, na presença do Ministro da Economia e da Coesão Territorial, lembrou que a obra da escola ficou abaixo do valor previsto e pediu para que esse remanescente pudesse ser utilizado noutras rúbricas, sendo que não se verifica um acréscimo nas verbas aprovadas.
5: Depois de já termos concretizado durante a presidência do nosso Ricardo Aires a construção de novos equipamentos de jardim de infância e creche municipal, inauguramos a profunda remodelação da nossa escola no investimento aprovado e apoiado pelo PRR no valor de 2.225.360 euros, tendo a obra ficado abaixo deste valor. Atualmente contamos com 312 alunos naquelas instalações, mais 99 no jardim de infância, totalizando 411 no agrupamento de escolas. Aproveitando a presença do Sr. Ministro, Sr. Presidente da CCDR, e porque temos este saudável hábito de ousar pedir apoio, sou a solicitar que, em virtude das diversas exposições que já realizámos, seja permitido realizar pequenas alterações entre rúbricas naquilo que é o financiamento da obra, sem que isso implique um aumento da despesa face ao aprovado e também cumprindo os custos padrão que estão estabelecidos. A despesa já está realizada, mas consideramos pertinente que as alterações necessárias que se realizaram em obra sejam afetas ao financiamento, uma vez que as mesmas não implicam acréscimo de verbas face às aprovadas.
3: E como não há governante que vá à Vila de Reis sem que haja pedidos dos governantes locais, Paulo César Luís manteve a tradição e pediu mais apoios. Contudo, o autarca também aproveitou para agradecer a ajuda que já teve por parte do governo na implementação de outros projetos.
5: Senhor Ministro, aproveitando a sua visita e a abrangência da sua governação, sou impulsionado a tomar ainda a liberdade de ousar solicitar apoio, mais uma vez, à luz daqueles que são os apoios para a recuperação dos equipamentos municipais afetados com a tempestade. Que os mesmos tenham a possibilidade de verem potenciados a sua capacidade de resistência, resiliência e redundância face a eventos análogos como aqueles que sofremos em janeiro. Dou como exemplo o nosso sistema de abastecimento de água em alta, do qual somos entidade gestora, em que teremos de realizar pequenas obras de recuperação, mas que, sobretudo, teremos de dotar de equipamentos de monitorização e de redundância energética para lidar com fenómenos extremos. Julgamos essencial estarmos mais preparados e realmente aprendermos e evoluirmos com a análise ao que ocorreu menos bem durante a tragédia que nos assolou. Mas, como nesta vida temos também o dever de reconhecer quando nos fazem bem, sou a agradecer ter incluído a freguesia de São João do Peso no projeto Multibanco Social, respondendo a uma necessidade há muito identificada naquela freguesia, que permitirá à freguesia mais pequena do nosso país, em Portugal continental, a conceder um serviço de proximidade que alavancará a qualidade de vida de quem está mais longe das sedes de concelho. Importa dizer que o presente projeto está em fase final de concretização, esperando-se para breve a sua entrada em funcionamento.
3: Apesar dos apelos do Governo para investimento nas zonas industriais, Vila de Rei debate-se com um problema que é transversal a quase todos os municípios, as alterações ao Plano Diretor Municipal.
5: Por último, enaltecer a estratégia de desenvolvimento e impulsionamento das zonas empresariais de todos os concelhos. Estamos a realizar o nosso trabalho de casa para estarmos preparados para este desafio. Mas, Sr. Ministro, é importantíssimo a alteração das regras associadas aos PDMs e às suas revisões. Estamos a mudar o nosso PDM há 20 anos. Vamos na quarta versão. É desesperante não poder contar com tão importante instrumento de reorganização do território no seu planeamento e potenciação. Sua Excelência, resta-me agradecer mais uma vez e acabar como comecei. Tem sido um ano de desafios, um ano onde cada desafio foi necessário encontrar aliados e obtivemos sempre, quer por parte do Ministério que tutela, quer seja pela Secretaria de Estado da Administração Local, de verdadeiros parceiros na coesão. Muito obrigado por isso.
3: Foi depois a vez do Ministro da Economia e da Coesão usar da palavra e começou por dar os parabéns ao município por ter cumprido os prazos do PRR, destacando que Portugal executou o programa a 100%, não esquecendo as escolas que foram requalificadas.
6: Eu gostava de, em primeiro lugar, reconhecer o excelente trabalho que foi feito pela Câmara de Vila de Rei na execução de projetos financiados pelo PRR. Como todos sabem, o PRR está executado a 100%. Até está executado para além de 100%. Muita gente duvidava que fosse possível, face ao atraso em que estava o PRR quando este governo iniciou funções. A verdade é que Portugal cumpriu todos os marcos e metas do PRR e vamos receber de Bruxelas todo o dinheiro que foi colocado à nossa disposição, 22 mil milhões de euros. Estamos a falar de 403 mil projetos financiados pelo PRR. Foram 403 mil agentes deste objetivo de cumprir o PRR. E um desses agentes foi a Câmara Municipal de Vila de Rei, que teve vários projetos aqui apoiados. E no caso de Vila de Rei, todos os projetos foram cumpridos dentro do prazo. Portugal cumpriu porque Vila de Rei cumpriu. E eu quero reconhecer, Sr. Presidente, essa circunstância, porque, como bem sabe, alguns municípios ou outras entidades, empresas, IPSS, universidades, politécnicos, etc., não conseguiram executar dentro do prazo. Perguntarão, mas então Portugal executou dentro do prazo ou não? Executámos dentro do prazo aquilo que era indispensável executar. Os marcos e metas foram todos cumpridos. Mas, por exemplo, falando de escolas, que vamos inaugurar daqui um bocadinho a remodelação da escola, nós tínhamos que executar 87 remodelações ou construções de escolas. E para esse efeito, nós contratámos 102 escolas para dar uma margem de segurança. E nós, a verdade é que executámos 89, executámos mais do que o necessário, mas ainda bem que tivemos uma margem de segurança, porque algumas escolas não conseguiram cumprir dentro do prazo. Não foi o caso de Vila de Rei. Parabéns, Sr. Presidente.
3: Manuel Castro Almeida anunciou depois que irá haver oportunidade de financiamento para outras obras que ficaram por fazer através do Banco Europeu de Investimentos.
6: Respondendo à sua questão sobre os equipamentos e infraestruturas municipais, particularmente o pavilhão desportivo, que foram afetados pelas tempestades de Kristin, tem agora a oportunidade de apresentar a sua candidatura e o Governo decidiu apoiar essas despesas, esses investimentos que vai ser necessário fazer para a recuperação dos equipamentos municipais. Vamos apoiar com 60% a fundo perdido e 40% através de a possibilidade de usar financiamento do Banco Europeu de Investimentos. E, portanto, estou ciente que iremos resolver o problema do pavilhão e dos equipamentos municipais que estão degradados. Percebo, mesmo sem ter estado na escola, percebo pela dimensão da despesa que foi feita na escola, que neste município podemos estar confiantes que quando precisam de 10 não pedem 20. E, portanto, vamos acreditar que vamos chegar a acordo sobre qual é o montante necessário para apoiar os seus investimentos. Vai ser fácil entendermos com toda a certeza. Pessoas de bem, pessoas inteligentes com a mesma informação chegam quase sempre às mesmas conclusões. E, portanto, nós vamos chegar a acordo sobre isso com toda a certeza.
3: Referindo-se à escola que iriam depois inaugurar, o Ministro destacou o papel da escola na comunidade e deixou um desafio aos jovens estudantes vilarregenses. Estudar, mas não se ficar por procurar emprego, mas sim criarem os próprios empregos, pois, como afirmou Castro Almeida, não é preciso ser filho de pais ricos, o Estado apoia.
6: Uma escola é sempre mais do que o edifício onde funciona. As salas, os equipamentos e as condições de aprendizagem são importantes, mas o essencial acontece naquilo que este espaço permite construir: conhecimento, autonomia, caráter, relações humanas e futuro. Ao longo da vida, a escola assume diferentes formas, Começa nos primeiros anos, acompanha-nos durante a infância e a juventude e para muitos prolonga-se até à universidade. Eu espero que desejavelmente para todos. Em cada etapa ajuda-nos a, não apenas a aprender matérias, mas a descobrir quem somos, a perceber o mundo e a encontrar o nosso lugar na comunidade. Diria mesmo que a escola é um dos principais pontos de encontro da humanidade e é o centro privilegiado da igualdade de oportunidades em Portugal. É nela que convivemos diariamente com pessoas que não pertencem à nossa família. Encontramos professores que nos abrem horizontes, colegas com experiências diferentes e ideias que nos obrigam a pensar. É também aí que fazemos amizades, testamos capacidades, descobrimos interesses e começamos a perceber aquilo que queremos ser. Muitas vocações nascem assim. Uma aula, um livro, uma experiência ou um professor podem despertar uma curiosidade que acompanha alguém para o resto da vida e abrir o caminho para uma profissão ou para uma paixão intelectual. Também pode a escola despertar a aptidão para arriscar, para empreender. Eu desafio os estudantes do 12º ano ou a começarem a pensar que não têm necessariamente que procurar um emprego. A solução das suas vidas pode ser criar a sua empresa e arranjar emprego para os seus colegas de escola. Não se limitem à possibilidade de criar, de procurar o vosso emprego. E há apoios para quem quer arriscar e criar a sua empresa. Pensem também nessa possibilidade. Não desistam dessa possibilidade. E não é preciso ser filho de pai rico para lançar uma pequena empresa, porque há apoios do Estado para quem ousa arriscar e empreender, correr riscos de criar a sua empresa e de arranjar emprego para os outros. Todos nós temos uma fase da nossa vida em que aceitamos estar na plateia, mas há um momento em que podemos ter a tentação de ir para o palco. E, portanto, isso implica risco, implica uma coragem acrescida. Mas para quem tem um passado de tanta resiliência, tanta força, tanta resistência, pensem na possibilidade de empreender uma empresa nova. A origem de uma criança, a situação económica da sua família ou o território onde nasceu não podem limitar aquilo que essa criança terá a possibilidade de alcançar. Uma sociedade que desperdice talento por razões económicas, sociais ou territoriais está a desperdiçar parte do seu próprio futuro. Este princípio tem um significado particular em Vila de Rei. Durante muito tempo, Portugal habituou-se a olhar para o interior como se a perda de população, o envelhecimento e a concentração de oportunidades nos grandes centros fossem inevitáveis. Não podemos e não vamos aceitar essa resignação.
3: Os projetos candidatados pelo município de Vila de Rei vinham bem estudados por parte do ministro, que disse ainda que a questão da fixação de população depende das condições que lhe forem dadas.
6: Vila de Rei tem 88 projetos contratualizados no PRR. 88 projetos em Vila de Rei, correspondentes a cerca de 9,5 milhões de euros de investimento aprovado em áreas como as qualificações, a habitação ou a floresta. A este juntam-se mais de 2,4 milhões de euros de fundo aprovado no Portugal 2030 em projetos ligados ao emprego, à competitividade, à adaptação às alterações climáticas e aos equipamentos locais. Estes números são importantes não como uma simples soma de investimentos, mas pelo que representam para a vida concreta das pessoas. Não se fixa a população no interior pedindo às pessoas que fiquem. Criam-se condições para que queiram ficar, para que outros regressem e para que novas famílias possam escolher aqui construir a sua vida. Há uma expressão que eu aprecio muito do Comissário Europeu para esta área. Ele usa muito a expressão do poder viver no sítio a que chamamos casa. É o principal princípio e objetivo da coesão territorial, que cada um possa escolher o sítio onde quer ter a sua casa, o sítio a que chamamos casa, um sítio que possa apropriar-se. E pode ser o sítio que nasceu ou outro, mas tem que poder ser aquele sítio onde nasceu. É isso que hoje assinalamos em Vila de Rei.
7: Este investimento diz muito sobre a forma como uma comunidade olha para o seu futuro. Diz que acredita nos seus jovens, que valoriza a educação e que não aceita que o destino do interior seja escrito apenas a partir das dificuldades do passado. Portugal precisa de pensar com ambição nas próximas décadas.
3: Já à margem da cerimónia e depois da escola inaugurada, o ministro Castro Almeida falou aos jornalistas e, questionado sobre os pedidos feitos pelo presidente da Câmara de Vila de Rei, o governante disse que, havendo bom senso, consegue-se dar apoio a quem precisa. Falou ainda dos problemas do PDM que têm que ser ultrapassados pelos municípios.
8: Sim, acho que vai ser fácil resolver os problemas que o Sr. Presidente colocou, porque percebe-se que aqui nesta Câmara há capacidade de realização, cumprem prazos e conseguem fazer obras com pouco custo, que é uma grande vantagem. A remodelação desta escola custou 2 milhões e 200 mil euros, o que é um bom preço para a dimensão da obra. Percebe-se

0: é definir o valor apropriado. O valor da obra vai ser financiado 60% a fundo perdido pelo Estado Central, e criámos condições para que a Câmara possa financiar-se junto do Banco Europeu de Investimentos para os restantes 40%. E, portanto, esta obra vai avançar com toda a certeza.
1: No entanto, há aqui outra questão que Paulo César Luís também ressalvou, que se trata do excedente, digamos assim, que ficou desta obra. Há hipótese do dinheiro que sobrou desta obra poder ser aproveitado noutras obras que ele também elencou?
0: Vamos tentar que sim. A nossa vontade é fazer a vontade do Presidente da Câmara. Vamos tentar, se for possível, vamos tentar que sim.
1: Requalificação da Escola Básica e Secundária de Vila de Rei foi assim inaugurada, num investimento superior a 2,2 milhões de euros e que contou com a presença do Ministro da Economia e da Coesão Territorial, Manuel Castro Almeida.
2: Fica então por fazer a requalificação do pavilhão desportivo, seriamente danificado pela tempestade Christine, mas que já se sabe pode ter medidas de financiamento a serem apresentadas em breve. O Governo vai prolongar até ao final de dezembro o prazo para a execução das operações integradas de gestão da paisagem financiadas pelo Plano de Recuperação e Resiliência. O anúncio foi feito pelo Secretário de Estado das Florestas, Rui Ladeira, à margem da abertura das festas do Conselho de Cerdoal. O Governante deixou um apelo à aceleração das operações integradas de gestão da paisagem prevista para o Conselho, considerando que o projeto constitui uma oportunidade para transformar e gerir 800 hectares de território com financiamento integral do PRR. O Secretário de Estado anunciou também a entrega de novos equipamentos para a prevenção dos incêndios rurais a Cerdoal, Mação, em Vila Nova da Barquinha e outros municípios do Médio Tejo que ainda não os receberam. A entrega deverá acontecer esta sexta-feira em Vila Nova da Barquinha. O Governante recordou ainda a entrega de máquina de rasto à Comunidade Intermunicipal do Médio Tejo, destinada a apoiar no combate aos incêndios e a interromper a progressão das frentes de fogo. Os vários investimentos na floresta resultam, segundo explicou o Governante, da reafetação de cerca de 50 milhões de euros de verbas cuja execução estava em risco. Rui Ladeira deixou também uma nota de preocupação sobre uma área que não deve ser desvalorizada e que são as invasoras. As áquias e acácias, por exemplo, começam a ser um problema em algumas regiões do país e combater as invasoras é também contribuir para a resiliência da floresta.
3: A resiliência não é só aos incêndios, é também às pragas e doenças, que é fogo que arde sem se ver. E as invasoras e a questão das doenças e das pragas. E, portanto, são áreas que a gente está a trabalhar, que não conseguimos num ano ou dois ou numa legislatura garantir que tudo isto está de forma estrutural mais preparado para aquilo que ambicionamos todos, a organização à escala da paisagem. Mas eu acho que o Cerdoal, como disse, tem aqui uma série de medidas, de ações que estão no terreno e que vão acontecer, que são exemplo para o país, pelo passado, pelo presente e por a oportunidade de preparação que vai garantir para o futuro, executando-as todas conforme estão planeadas.
2: Rui Ladeira destacou os 27 condomínios da aldeia existentes no Conselho de Cerdoal, considerando-os entre os melhores exemplos que encontrou no país, projetos que permitem substituir a vegetação com maior risco de incêndio nas zonas envolventes das povoações por áreas agrícolas ou culturas como o olival ou então o medronheiro. Segundo Rui Ladeira, o anterior aviso mobilizou cerca de 4 milhões de euros. O Governo pretende agora acelerar a análise das candidaturas e efetuar adiantamentos para permitir o arranque mais rápido dos trabalhos.
3: A medida que tinha uma meta na ordem dos 100 equipamentos. Sabem quantas candidaturas tivemos? 465, se não estou em erro. Tínhamos disponibilizado 12 milhões de euros, de uma forma zonámos a nível regional, em função daquilo que era a expectativa. Posso-vos dizer que tivemos que reforçar com mais 18 milhões, portanto foram 30 milhões. O que é que isto quer dizer? Com empresas ou com atividade ligada com a silvicultura ou a exploração há mais de um ano. Não foi aquela tentativa de alguém criar uma empresa para ir buscar o equipamento e ir buscar fundos. Tivemos esse cuidado. Ter atividade há mais de um ano. Pois bem, com estas 460 candidaturas, grosso modo, posso-vos dizer que todas foram aprovadas e cumpriram os requisitos, que eram todos muito simplificados. O que demonstra que há muita atividade e dinâmica no setor da floresta. Portanto, aquilo que é imagem, aquilo que é importância, aquilo que é colocar os nossos jovens e a formação e a capacitação num setor tão relevante é garantir toda esta estratégia para o futuro. Ela está aprovada e foi aprovada na Assembleia da República, a estratégia há 25 anos, para resolver os problemas da propriedade estrutural e daquilo que é a dificuldade de identificar os proprietários. Muito em breve, senhores deputados, vai subir alguma da legislação à Assembleia da República. Os senhores têm uma grande responsabilidade para esse bloqueio, para ultrapassar

0: esse problema.
1: O governante defendeu a necessidade de atrair mais jovens para o setor, lembrando que apenas 15 candidatos procuraram recentemente a formação em engenheiro florestal no Instituto Superior de Agronomia. O Convento de Cristo em Tomar reabre ao público esta quinta-feira. Os claustros intervencionados nos últimos meses, num investimento financiado pelo Plano de Recuperação e Resiliência, a abertura será assinalada às 9 da noite, numa visita noturna ao claustro principal, o de Dom João III, integrada nas Jornadas Europeias do Património. Será também apresentada a nova iluminação do espaço, que abrange ainda a charola à nave manuelina e permite uma nova valorização da janela da sala do capítulo. Portugal continua com tempo quente. O Instituto Português do Mar e da Atmosfera colocou quase todo o país em aviso amarelo por causa das temperaturas elevadas. O aviso, que vai estar em vigor até às 18 horas desta terça-feira no distrito de Santarém, onde hoje a temperatura máxima pode atingir os 38 graus. Mais de 80 concelhos do 9 distritos de Portugal continental estão também em perigo máximo de incêndio rural num dia de temperaturas muito altas. Em causa estão 80 concelhos dos distritos de Bragança, Viseu, Guarda, Coimbra, Leiria, Castelo Branco, Santarém, Porto Alegre e Faro. Segundo o Instituto, o perigo de incêndio rural vai manter-se muito elevado em algumas regiões, pelo menos até domingo. Agora, o desporto nas equipas da nossa região na Taça Ribatejo, que arrancou este fim de semana. Há um bom arranque para PEG e Tramagal, ambos vencedores. O PEG ganhou no terreno do Vilarense e o Tramagal venceu em Benavente. O Alfredo perdeu 4-0 em Ferreira do César e os Legados Estadual perderam 5-3 na recepção ao Atalaense. Nesta fase participam apenas clubes da 2ª Divisão Distrital. Os 16 clubes da 1ª Divisão entram na Taça do Ribatejo numa fase posterior. Nos jogos desta primeira jornada, Série 1, Vilarense 0, PEG 1, Ferreira do Zezer 4, Alfredo 0. Na Série 2, Legado Estadual 3, Atalaense 5, Mindense 0, Salvaterrense 3. Na fase 3, Rebocho 2, Forense 4, União de Almeida 1, Rio Maior 0. Na Série 4, Urtiga 3, Académica de Santarém 3 e Benfica do Ribatejo 1, Bairrense 1. Na Série 5, Riachense 1, Espinheirense 0, Benavente 0, Tramagal 1. Na Série 6, Caxarias 2, Atlético de Pernas 0 e folgou a equipa de Glória do Ribatejo. Nas classificações após a primeira jornada, naturalmente que as equipas que ganharam têm 3 pontos, as que perderam têm 0 pontos e as que empatarem têm 1 ponto. No jogo entre os Lagartos de Sardual 3 e o Atalaense 5, esteve o repórter da Antena Desportiva, Fábio Bento, que no final ouviu os treinadores e jogadores das duas equipas, começando com o Rui Valador, treinador dos Lagartos de Sardual.
2: A análise deste jogo é simples. Entramos com uma primeira parte que não foi ao nosso nível. Perdemos o meio campo, tivemos muito desgastados. Tínhamos os dois jogadores que estavam no meio campo, estavam lesionados. E tinha um outro jogador que de grande qualidade no banco, porque teve compromissos profissionais e acaba por ir para o banco. E aí desgastou-nos um bocadinho, nós andámos atrás do prejuízo, não conseguimos pressionar alto, não conseguimos ter bola no meio campo com qualidade, e quando a bola entrava entre linhas, entre o meio campo e a nossa linha defensiva, já estávamos, pronto, a correr atrás do prejuízo e inferioridade no meio. E aí o adversário esteve bem, acaba por fazer um primeiro golo com boa qualidade, embora eu acho que está fora do jogo o jogador que entra. Mas penso que o jogo, ainda assim, no cúmputo geral, foi equilibrado. Entramos numa segunda parte, acabámos a primeira parte a marcar o nosso golo. Entramos na segunda parte, marcámos outra vez. Tivemos lances de boa qualidade, mas não tivemos ao nosso nível, efetivamente. A equipa do outro lado foi mais madura, foi mais, se calhar, mais racional nos momentos decisivos e acaba por ser justo o vencedor.
3: O que é que podemos esperar do Sardol ao longo desta época?
2: Esperar uma equipa competitiva, uma equipa com qualidade de jogo. Eu acho que nós temos talento, eu acho que nós jogamos bem. Aquilo que falta é realmente estar cá, ter a consistência, ter a estrutura do clube com esta consistência de séniores, que certamente nos anos vindouros os resultados vão aparecer. Ainda assim, esta época, obviamente, e não espero outra coisa que seja melhor do que a anterior, a nível de resultado, a nível de qualidade de jogo, da mesma forma que eu acho que nós mesmo ano passado tivemos uma boa qualidade de jogo. Depois, aqui ou ali, pecamos por esta falta de maturidade, por esta falta de consistência nos processos, mas isso é uma coisa que vai com o tempo.
1: E depois ouviu o Rodrigo Bento, jogadores sardualense.
0: Opa, foi um jogo difícil. Eles tiveram mais andamento, mas acho que foi um bom jogo de ambas as partes. Nós tivemos o azar ali do penalti, que eu acho que foi um ressalto, mas apesar disso, pronto, são erros que nós não conseguimos controlar. E temos que trabalhar para fazer melhor, para aguentar mais tempo o jogo, para correr mais com os outros e pronto, é isso.
3: Como é que é passar os teus ensinamentos para os jogadores que chegam novos a esta equipa?
0: Opa, nós tentamos com que se eles se integrem muito logo no grupo, que é para eles se sentirem como se estivessem em casa, como se estivessem já aqui há mais anos. Tentamos que eles sejam sempre melhores para a equipa, para eles próprios. E é isso, é isso.
1: João Paulo também prestou declarações ao repórter da Antena Desportiva, ele é o treinador do Atalaense.
4: O jogo já se antevia difícil, a dimensão do campo, nós vínhamos condicionados em algumas opções que tínhamos, como acredito que também o Serval possa ter tido. É um jogo típico para a época ainda, as equipas fisicamente ainda não estão no seu melhor, as opções não eram muitas, muito calor, mas fico contente pelos 5 golos que fizemos, podíamos ter feito mais, não fomos muito eficazes mesmo assim. Triste no sentido que temos sofrido 3 golos, mas valeu pela vitória acima de tudo.
3: O que é que podemos esperar do Atalaense na taça?
4: É assim, na taça esperamos jogo a jogo. Nós no ano passado passámos a fase de grupos, depois eliminámos o entroncamento e depois fomos eliminados para o PEG na fase seguinte. Este é jogo a jogo, vamos tentar agora, se ganharmos no Minde, passamos com certeza nesta fase. E depois temos o jogo em Salvaterra e eu continuo a dizer que isto é pré-época ainda. Estamos a preparar-nos, ainda nos faltam alguns jogadores inscritos. Eu acredito que nós podemos fazer um plantel mais competitivo. E acima de tudo valeu por aqueles jogadores que têm tido menos tempo, hoje jogaram mais no jogo oficial, começaram a ganhar confiança, isso é importante para nós, para o grupo.
3: O que é que podemos falar do Atalaense ao longo desta época?
4: É assim, nós as expectativas são sempre altas no sentido da época que fizemos o ano passado. Perdemos algumas referências ofensivas, espero ganhar outras, vamos ter um jogo diferente, vamos ter uma equipa, penso que vamos ter um plantel mais competitivo, no sentido de que no banco vamos ter mais opções, que não era o caso hoje. Hoje no banco tinha praticamente só defesas e tinha o Zé, que depois entrou na frente, mas se eu conseguir ter ali um plantel em que olho para o banco e possa fazer 5 substituições e possa dar mais andamento no jogo, penso que a gente consegue lutar pelos primeiros lugares e é por aí que a gente vai tentar.
1: Depois a análise ao jogo pelo jogador da equipa do Conselho Vila Nova da Barquinha, Dário Mendes.
5: Jogámos bem, demos tudo o que nós queríamos, mas houve lances que poderíamos ter feito melhor, né? Deixamos passar vários lances que deu indício aos golos deles, né? Foram 3 golos e 5 nós, graças a Deus fizemos mais que eles e no próximo jogo é pensar em fazer mais.
3: Aquela experiência aqui na Atalaia, já que é a segunda época.
5: A malta é boa, estamos sempre juntos, unidos, ganhamos juntos, perdemos juntos, empatamos juntos e é assim, agora e para sempre.
3: Objetivo pessoal para esta época?
5: Fica entre os 3 primeiros.
1: No próximo domingo há então mais jogos, a segunda jornada agendada para as 4 da tarde. PEG Ferreira do Zé, Zeraldo Ferreira de Vilarense, Atalaense Mendense, Salvaterrense dos Lagartos, Forense União de Almeirim, Rio Maior Rebocho, Académica de Santarém, Benfica do Ribatejo, Bairrense Ortiga, Espinheirense Benavente, Tramagal Atlético e Riachense, Pernas Glória do Ribatejo e nesta série 6 folga a equipa do Caxarias. No torneio de pré-época do Inatel do Conselho de Abrantes houve jornada dupla do Grupo B. No sábado, jogaram com Cavada 2, São Miguel do Rio Torto 0, Bemposta 2, Alfarrede Velha 2 e Santieiras 4, Mouriscas 0. No domingo, no grupo B, Esparteiros 2 com Cavada 1, São Miguel 0, Bemposta 3 e Alfarrede Velha 3, Santieiras 0. E no grupo A, nesta terceira jornada deste grupo, Amoreira 3, São Facundo 0, Lobos de Carvalhal 4, Água Travessa 2 e Alvega 2, Valdas Mãos 0. No domingo, o jogo de São Miguel do Rio Torto, Bemposta foi acompanhado pelo Raul Santos. A vitória foi para a equipa forasteira. Raul Santos, que ouviu o treinador da equipa da casa sobre esta derrota, Artur Machado.
6: Na primeira parte, até o golo da Bemposta, batemos de igual para igual, um bola no chão, estava a ser um bom jogo. O golo dele só nasce de um canto, uma bola ressaltada, encostaram, pronto. A partir daí a nossa equipa ficou totalmente desconcentrada. Parece que deixámos de existir. Na segunda parte tentámos melhorar, sabendo que era difícil, uma desvantagem de 3-0, mas tentámos e equilibrámos um bocadinho o jogo, mas pronto, estávamos mais cansados também, ontem tivemos jogo, a Bemposta não teve, tinha esse handicap. Mas pronto, é uma vitória justa da Bemposta e nós temos que continuar a trabalhar para melhorar. Mesmo quando quisermos sair com a bola a jogar, não éramos nós próprios a dar a bola aos jogadores da Bemposta, porque falhámos muito passe.
7: Na primeira parte estiveram um pouco abaixo do nível, mas na segunda parte reagiram bem. Dá a sensação que fisicamente não estão, a equipa do São Miguel não está, porque com este calor e com este sol é difícil jogar futebol.
6: Sim, o calor estava para os dois, obviamente. Nós ontem vinhamos de jogo, também muito difícil, tinha sido fora na Concavada, com muito calor também. É normal que os nossos índices físicos para o jogo de hoje não fossem os normais, mas de qualquer das maneiras temos de trabalhar a parte física, que estamos longe do melhor nível, isso é indiscutível, mas é mesmo assim, pronto, ontem um jogo cansativo, com este calor hoje igual, pronto, é difícil nesse sentido.
7: Uma pergunta que também já fiz ao Carlitos, treinador da Bemposta. Isto é um torneio realizado pela Câmara, organizado pela Câmara. Há jogadores que ainda ficaram de férias ou se chegaram de férias, não treinaram. Não será um pouco apertado dois jogos seguidos para onde não há ainda trabalho específico de preparação física?
6: Sim, o torneio da Câmara é bom no sentido das equipas se prepararem para o campeonato, e é bem, ainda bem que existe. Agora, obviamente, com semanas, que o jogo sábado e ao domingo, quando há malta que ainda tem meia dúzia de treinos, torna-se mais difícil, obviamente, mas o calendário é apertado. Estamos sempre dependentes quando começa o campeonato do Inatel, é mesmo assim. Não sei se há muita coisa a fazer, mas pronto, tem sentido bom de nos prepararmos para a época. Escusamos de andar a tentar arranjar jogos de treino, pronto, que isto serve, basicamente serve para isso, para nos prepararmos para a época da melhor maneira. Hoje foi mais um jogo dentro do processo de preparação da época.
1: E depois o jogador Ricardo Gomes, de São Miguel do Rio Torto.
8: Foi um jogo difícil, apesar que a gente conseguiu o resultado, mas devido ao calor, acho que foi para as duas equipes, jogou um pouco. Mas tivemos bem, tivemos o controle do jogo. Quem assistiu a partida gostou do que viu. A Bemposta entrou com qualidade no passe e toque de bola, teve concentrado. E o importante é que não sofremos gol, é o importante. E agora pronto, tivemos um jogo na sexta-feira que eu não fico engasgado pra gente, não cheiraram as vitórias, não vou também culpar ninguém. E agora a gente tem que trabalhar, descansar agora, né? Vamos fogar, para que no próximo partido contra a Concavado conseguir estar.
1: A Bemposta ganhou 3-0 em São Miguel. Carlos Gaspar analisou o jogo desta forma. Carlos Gaspar é o treinador da equipa de Bemposta.
9: Sim, sem dúvida. Portanto, o nosso maior entrave acabou mesmo por ser o calor. Portanto, mas foi um jogo de sentido único. Portanto, fomos a melhor equipa do jogo. Portanto, acabámos por fazer os 3 golos na primeira parte. Pronto, e acabámos por até fazer só metade das oportunidades de gol que conseguimos criar. De resto, na segunda parte, portanto, também devido ao desgaste, tive de fazer também um bocado a gestão do plantel, portanto acabei por alterar muitas peças, pronto, e acabou por ficar o 3-0 e acaba por ser o resultado mais justo, pronto, mas é muito difícil também jogar com estas temperaturas, mas acabou por ser bom, pronto, e agora é continuar e para a semana há mais.
7: Carlitos, é uma pergunta que eu por norma faço sempre aos treinadores das equipas quando eu venho fazer a entrevista. Isto é um torneio organizado pela Câmara Municipal de Abrantes. Há treinadores que gostam porque de certa forma é uma pré-época, mas como os jogadores por norma têm poucos treinos, às vezes há lesões. Qual é a tua maneira de ver se é bom, se é mau para as equipas da Fundação Inatel que vão disputar o campeonato da Fundação Inatel?
9: Eu, para mim é muito bom. Portanto, eu quando fui lá ao sorteio, por acaso agradeci também à Câmara de Abrantes por fazer sempre este torneio, porque é muito bom para a nossa pré-época, porque acabamos por ter sempre, consegue-nos dar competição e dar-nos jogos com árbitros, é bom para nós estarmos mais preparados para o Inatel. Portanto, a questão dos atletas, portanto, os clubes cada vez mais têm menos quantidade de atletas, portanto às vezes não é fácil gerir as jornadas duplas, mas pronto, acabou por ser, falámos todos entre conjunto que tinha que ser assim, porque o Inatel ia começar logo numa semana antes da final do Win Cup, mas é de louvar estas coisas, e eu acho que, do meu ponto de vista, acho que devem sempre continuar, e aí é muito bom. Acabamos por estar todos juntos e acaba por ser muito bom para as equipas terem esta pré-época, pronto, e acaba por estar sempre o bichinho da competição, que é o que nós queremos, porque é uma pré-época, toda a gente quer ganhar forma física, mas dar-nos um alento, a gente quer sempre chegar mais longe e ter um troféu no princípio é importante. Eu, por mim, acho que é de louvar a Câmara e agradecer eles fazerem sempre este torneio. Para mim é.
10: Como disseste, a primeira parte podiam ter marcado mais golos, a segunda parte foi mais um jogo de contenção, mas de certa forma a preparação física dos teus jogadores não tiveram muito longe, talvez, dos 100%.
9: Sim, nós também tivemos a felicidade de conseguir trocar o jogo de sábado para sexta-feira, que deu-nos mais 24 horas de descanso, que é sempre importante para a equipa ter outro rendimento. Pronto, e fizemos o jogo à noite, que é totalmente diferente que as temperaturas. Mas acabou por ser bom, a malta, sinto que a malta já está a ganhar confiança, que já está a ganhar o bichinho da vitória, e é bom. Eu sinto que quando começar a primeira jornada, sei que a equipa já estava pronta para o desafio.
10: Tu é talvez a primeira vez que estás a comandar o sénior, vá lá, chama-se o termo. O objetivo, o teu objetivo e o objetivo da Bemposta para este ano.
9: Sim. Foi o que eu disse à malta, o nosso objetivo é sermos competitivos em todos os jogos, portanto é isso que nós vamos. Portanto, nós, equipa técnica, vamos criar as ferramentas suficientes para eles conseguirem vencer os jogos todos. Portanto, e depois o campeonato é que vai editar, portanto os grupos é que vão editar, mas a nossa ambição é ganhar jogo a jogo e depois vamos ver o que é que vai dar. Portanto, eu quero que nós sejamos uma equipa da fase 1, pronto, acho que esse é o nosso objetivo, e depois jogo a jogo vamos ver o que é que nos dita.
1: E depois foi a vez do Raul Santos ouvir também ao Zinal, o jogador da Bemposta, sobre esta vitória por 3-0.
11: O jogo correu dentro daquilo que nós já estávamos à espera. O adversário, neste caso a Bemposta, tinha um dia de descanso a mais sobre nós, uma vez que eles jogaram na sexta e nós no sábado. Já sabíamos que a bola iria cair um bocadinho sobre eles e eles iam tomar conta do jogo. Uma primeira parte em que nos primeiros 15, 20 minutos foi um bocadinho disputada até ao golo deles, e a partir daí nós desconcentrámos-nos por completo e acusámos um bocadinho o cansaço, e eles fizeram três golos logo na primeira parte, que levou o jogo para o intervalo já com esse 3-0. A segunda parte, um jogo um bocadinho mais, não tão bem jogado, mas mais disputado entre as duas equipas, que levou a que o resultado se mantivesse assim. Nós também tivemos poucas oportunidades, ainda estamos com um plantel em renovação, renovámos muito, e estamos ainda a criar os nossos processos, por isso também não criámos assim grande perigo na segunda parte, mas estamos a trabalhar e estamos a lutar para criar uma equipa competitiva. E estamos cá para lutar com qualquer adversário, seja aqui, seja fora, e São Miguel tem uma equipa que está a crescer, com muita juventude novamente, e estamos a criar o nosso processo de jogo e a ser competitivo com qualquer equipa com que nós nos defrontemos no futuro.
10: A primeira parte quando sofreram o golo ficaram desconcentrados, mas de certa forma na segunda parte entraram bem, equilibraram o jogo, não criaram grandes oportunidades de golo, mas de certa forma venderam cara à derrota.
11: Sim, como disse, primeiros 15, 20 minutos, apesar de nós termos jogado ontem, estávamos concentrados. A partir do jogo, a partir do golo, é normal, fomos-nos também abaixo um bocadinho animicamente, e com o cansaço físico isso também trouxe-nos alguma desconcentração, principalmente ali a meio campo, em que a Bemposta conseguiu criar muitas transições, e foi aí a grande parte ofensiva da Bemposta que tomou conta do jogo. Foi os últimos 20 minutos em que eles fazem mais dois golos e o resultado ficou 3-0 no intervalo. Segunda parte, também com o descanso do intervalo, fizemos ali umas mexidas, quer taticamente, quer em jogadores, e conseguimos equilibrar. Ainda não conseguimos criar nenhuma oportunidade clara de golo, apesar de termos ali alguns pormenores. É uma questão de trabalho, e neste caso, com duas jornadas num fim de semana, dificulta ainda mais os processos que ainda estão a ser criados, mas acompanhar-nos nos próximos jogos para verem a evolução que vamos ter daqui para a frente.
1: E depois foi a vez do Raul Santos ouvir também ao Zinal, o jogador da Bemposta, sobre esta vitória por 3-0.
8: Foi um jogo difícil, apesar que a gente conseguiu o resultado, mas devido ao calor, acho que foi para as duas equipes, jogou um pouco. Mas tivemos bem, tivemos o controle do jogo. Quem viu a partida gostou do que viu. A Bemposta entrou com com qualidade no passe e toque de bola, teve concentrado. E o importante é que não sofremos gol, que é importante. E agora é pronto, tivemos um jogo na sexta-feira que eu não ficou engasgado pra gente, não cheiraram as vitórias, não vou também culpar ninguém. E agora a gente tem que trabalhar, descansar agora, né? Vamos folgar, para que no próximo partido contra a Concavado conseguir os 3 pontos.
1: No próximo fim de semana regressa mais uma jornada dos dois grupos do Inatel. 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
12: O verão acabou, mas o perigo ficou. O verão já terminou. As férias ficaram para trás, os meninos regressaram às escolas e as praias começam a ficar mais vazias. Mas há algo que não podemos deixar para trás. 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Porque se tempo pode trazer temperaturas elevadas, tal e qual como já temos hoje, vento, muito vento, e terrenos continuam extremamente secos. E a natureza não precisa de muito para arder. Uma ponta de cigarro, uma fogueira mal apagada, uma máquina a trabalhar em terreno seco, uma pequena distração. Às vezes basta um segundo, e aquilo que começou numa pequena chama pode se transformar num incêndio, que destrói hectares, casas, animais, e pior ainda, pode colocar vidas humanas em perigo. Por isso, não pensemos que o perigo terminou com o verão. O fogo não olha para calendários. A prevenção tem que continuar. 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Porque quando vemos fumo, podemos estar apenas a ver os primeiros segundos de uma tragédia. E há uma coisa que se devemos lembrar. Um incêndio pode começar com uma pequena chama, é assim que todos começam, mas pode acabar com uma vida inteira destruída. O verão acabou, mas a nossa responsabilidade não. Neste outono, não facilite, não arrisque, não brinque com o fogo, porque prevenir um incêndio está muitas vezes nas nossas mãos. E apagar as consequências pode já não estar. Até daqui a 15 dias.
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1: O tempo para hoje, terça-feira, 22 de setembro, tem temperaturas máximas de 39 graus em Santarém, 38 no Entroncamento, 37 em Coimbra, Abrantes, Constância, Tomar, Torres Novas e Barquinha, 36 em Mação e Sardual, 34 em Lisboa e Vila de Rei, 33 no Porto e 30 em Faro. As temperaturas por ordem inversa, da mais alta para a mais baixa. Mesmo para fechar, morreu aos 76 anos de vida Jorge Palma. Jorge Palma, que estudou nos anos de 1964 a 67 em Moriscas, no Colégio Infante Sagres. Deixo-lhe um resumo muito curto de algumas das canções mais importantes do Jorge Palma. Boa tarde.

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E assim vai acontecendo mais uma tarde na Rádio dos Bons Velhos Tempos, sempre ao som de grandes canções. Depois das quatro, é o Paulo Delgado que lhe faz companhia aqui na Rádio Tagede. E depois, até à meia-noite, Joana Ramos. Tudo boa gente na Rádio dos Bons Velhos Tempos.

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4: 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Muito boa tarde, seja muito bem-vindo.

0: E a nossa rádio, a Rádio Tagi, continua de mãos dadas consigo. Venha daí connosco. É um prazer estar na sua companhia.
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0: Olá, boa tarde. Eu sou a Lourdes Gonçalves e tenho aqui grandes recordações só para si.
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E estamos em Abrantes a emitir para todo o mundo. É com muito gosto que estou aqui, diariamente, a tentar fazer-lhe a melhor companhia.

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1: Graus, informa a Meteo Brandes.
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4: Já estamos com 6 minutos depois das 4. Olá, boa tarde, seja muito bem-vindo. Vamos juntos até às 20 e vamos fazer uma grande viagem no tempo e ouvir músicas inesquecíveis. Eu sou o Paulo Delgado e queria dizer-lhe, seja muito bem-vindo à Rádio Tágese.
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0: As tardes da sua rádio são ainda mais especiais, assim ao som destas grandes canções. Boa tarde, seja muito bem-vindo à Rádio Tajid.
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0: Continuação de uma ótima tarde com a sua rádio. Atenção às horas, agora faltam 29 minutos para as 5 da tarde.
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3: Morreu Jorge Palma, um dos nomes maiores da música portuguesa, o cantor, compositor e pianista, morreu esta segunda-feira à noite, aos 76 anos, vítima de uma paragem cardiorrespiratória. Jorge Palma deixa mais de meio século de carreira e canções que atravessaram gerações. Na sua história há também uma ligação ao Conselho de Abrantes, mais concretamente a Mouriscas, onde viveu uma parte da adolescência, pelo menos 3 anos. Em 1964, com 14 anos, Jorge Palma deixou Lisboa e entrou como aluno interno no Colégio Infante Sagres em Mouriscas, depois de ter estudado no Liceu Camões. O próprio músico contou que os pais decidiram colocá-lo num colégio interno perante as dificuldades que estava a atravessar nos estudos e à procura de um ambiente com maior disciplina. O Colégio de Mouriscas era dirigido pelo médico João Gualberto Santana Maia, que Jorge Palma viria a recordar como uma excelente pessoa, reconhecendo a importância daquele período da sua vida. O músico permaneceu cerca de 3 anos em Mouriscas, entre 1964 e 1967, fez ali o 5º ano e frequentou o 7º ano. E foi precisamente durante estes anos que se deu uma mudança importante no seu percurso musical. Com formação clássica em piano desde criança, Jorge Palma começou na adolescência a aproximar-se do pop e do rock e a aprender guitarra de forma autodidata. A passagem pelas Mouriscas terminou em 67. Durante umas férias de Páscoa no Algarve, Jorge Palma encontrou músicos de Santarém que procuravam um teclista e acabou por ficar a tocar com o grupo. Mais tarde, regressaria a Lisboa para ir concluir os seus estudos. Os 3 anos vividos em Mouriscas ficaram ligados a uma fase decisiva na adolescência e formação musical de Jorge Palma, uma memória que permanece também entre habitantes da freguesia que conviveram com o músico naquele período. Jorge Palma atuou em Abrantes, fez o concerto de abertura das festas da cidade de Abrantes em 2005 e mais recentemente em 2022, a 24 de abril desse ano, fez um concerto no Pego, evocativo do aniversário do 25 de abril. Jorge Palma nasceu em Lisboa em 1950, é autor de temas como Deixa-me Rir, Frágil, Bairro do Amor ou Encosta-te a Mim, e deixa uma carreira com mais de 5 décadas e uma obra incontornável da música portuguesa. Mais de 70 entidades de 22 nacionalidades estão em Santa Margarida a preparar o Artex e OPEX 2026, que vai testar cerca de 110 soluções tecnológicas para uma campanha europeia de experimentação operacional realizada pela primeira vez em Portugal. A fase preparatória arrancou na segunda-feira e decorre até sexta-feira, com a recepção dos participantes e a verificação técnica, regulamentar e de segurança dos sistemas que pretendem participar nos ensaios. A campanha principal de experimentação começa formalmente a 28 de setembro e decorre até 9 de outubro no Campo Militar de Santa Margarida. Participam militares, empresas, universidades, centros de investigação, entidades públicas e representantes da Agência Europeia da Defesa. Numa iniciativa articulada com o Artex 26, o principal exercício de experimentação tecnológica do Exército Português. Segundo o Exército, serão avaliadas tecnologias nas áreas dos sistemas aéreos e terrestres não tripulados, combate a drones, guerra eletrónica, munições de permanência no ar, reconhecimento e vigilância, comunicações e comando e controlo, apoio logístico, proteção da força, camuflagem, defesa química, biológica, radiológica e nuclear e ainda fabrico aditivo. O Exército explicou que a realização conjunta do Artex 2026 e da OPEX 26 permite testar tecnologias em condições operacionais realistas e recolher dados sobre o desempenho, segurança, resiliência, interoperabilidade e unidade militar. A Ministra da Saúde disse ontem que a reorganização das urgências do SNS a nível nacional vai durar um ano. Ana Paula Martins diz que os primeiros resultados serão conhecidos no final do mês de novembro.
4: Mas isto vai levar um ano, isto é um ano de trabalho. Os primeiros resultados desta reorganização acontecerão no final do mês de novembro. O que é que eu quero dizer com isto? Estará em audição pública esta primeira parte do trabalho deste grupo de especialistas para, exatamente, por uma questão de transparência, tem que estar, e depois avançaremos para essa regionalização das urgências.
3: Para Ana Paula Martins é necessário concentrar os recursos para reduzir os tempos de espera, dando como exemplo a reorganização dos serviços de obstetrícia deste ano em algumas unidades locais de saúde do Serviço Nacional de Saúde.
4: Ou seja, nós temos falta de recursos, é verdade, e por isso temos de concentrar recursos sempre que isso naturalmente seja compatível com aquilo que é a resposta clínica. Mas depois também precisamos, é verdade, de mais tecnologia na rede de urgência que hoje está disponível e que pode ajudar-nos muito a dar uma resposta mais rápida aos utentes, ou seja, não é só o tempo até à primeira observação, é depois o tempo em que estão na urgência.
3: Num despacho publicado em junho, a Ministra Ana Paula Martins terminou a revisão da atual rede de mais de 160 serviços de urgência, prevendo a criação de urgências centralizadas, sempre que isso se justifique através da concentração e coordenação da resposta local, regional, de determinadas especialidades médicas e cirúrgicas. O Convento de Cristo em Tomar reabre ao público esta quinta-feira. Os claustros intervencionados nos últimos meses, num investimento financiado pelo Plano de Recuperação e Resiliência. A abertura será assinalada às 9 da noite, numa visita noturna ao claustro principal, o de Dom João III, integrada nas Jornadas Europeias do Património. Será também apresentada a nova iluminação do espaço, que abrange ainda a charola à nave manuelina e permite uma nova valorização da janela da sala do capítulo. Portugal continua com tempo quente. O Instituto Português do Mar e da Atmosfera colocou quase todo o país em aviso amarelo por causa das temperaturas elevadas. O aviso que vai estar em vigor até às 18 horas desta terça-feira no distrito de Santarém, onde hoje a temperatura máxima pode atingir os 38 graus. Mais de 80 concelhos do 9 distritos de Portugal continental estão também em perigo máximo de incêndio rural num dia de temperaturas muito altas. Em causa estão 80 concelhos dos distritos de Bragança, Viseu, Guarda, Coimbra, Leiria, Castelo Branco, Santarém, Porto Alegre e Faro. Segundo o Instituto, o perigo de incêndio rural vai manter-se muito elevado em algumas regiões, pelo menos até domingo.

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2: E agora faltam 20 para as 5. Seja muito bem-vindo à Rádio Tágide.
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0: Não há nada melhor, diria eu, do que ouvir canções assim, não acha? É por isso que estamos ligados, você e eu, aqui na Rádio Tagit online para todo o mundo, em radiotagit.pt. Onde quer que esteja, o que eu espero mesmo é que esteja tudo bem consigo. Obrigado por estar aí desse lado.
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1: -37 graus agora. Informação da Meteo Abrantes.
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0: Já estamos com 16 minutos depois das 5. Olá, boa tarde. 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

0: só já faltam 29 minutos para as 18. Seja muito bem-vindo à sua rádio.
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2: O relógio não para, faltam apenas 27 minutos para as 6 da tarde.
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0: Estamos agora a 13 minutos das 6 da tarde. 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

carteiro, das 9 para as 10. E a vizinha do lado, roupão enfiado, chegou-se à janela em bicos de pés. E logo gritou: traz carta para mim. E o carteiro, que é gago, espera um bocado, responde assim: não, não, não, não, não, não, não, não trago nada. Só trago o pacote da sua criada.

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1: Os termómetros lá fora marcam agora 36 graus. Esta é uma informação Meteo Brandes.
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1: Agora 2 minutos depois das 18. Boa tarde, seja muito bem-vindo. 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

0: E se ainda está a trabalhar a esta hora, desde manhã, anime-se, já passam 16 minutos das 6, certamente está quase na sua hora de saída. Obrigado por estar aí desse lado com a Rádio Tagit, claro que aqui pode encontrar todas as suas músicas preferidas, por isso está em boa companhia. RadioTagit.pt de Abrantes para todo o mundo.
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0: Agora são 6:30 da tarde. Seja muito bem-vindo à Rádio Tagem, que todas as manhãs começa muito bem às 9 com o Carlos Aparício e o seu 9 e Picos. O programa da manhã da Rádio Tagem que lhe traz muita música e não só. Ligue-se logo de manhã em radiotagem.pt. O Carlos Aparício promete-lhe coisas muito boas. Seja muito bem-vindo. Eu sou o Paulo Delgado. Estou aqui nas tardes entre as 16 e as 20 e trago-lhe muita música para ouvir.
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5: Estamos a 28 minutos das 19 horas. Boa tarde, seja muito bem-vindo à sua Rádio Tágide.
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0: São agora 14 os minutos que nos separam das 7. Esta é Rádio Tâgede. Eu sou o Paulo Delgado e estamos juntos até às 20. Seja muito bem-vindo.
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Estamos cada vez mais perto das 7 da tarde, faltam 6 minutos. Espero que esteja tudo bem consigo e que esteja a gostar de recordar estas músicas que lhe trago aqui na Rádio Tagid, a rádio dos bons velhos tempos. Seja muito bem-vindo a esta sua rádio online para todo o mundo em radiotagid.pt. Eu sou o Paulo Delgado e daqui a pouco já estou de volta.

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1: Estamos com 32 graus, informa a Meteo Brandes.
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1: Cinco minutos depois das 7, olá, seja muito bem-vindo. Eu sou o Paulo Delgado, estamos juntos até às 20. Venha daí comigo.
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0: E assim vai acontecendo esta fantástica tarde. Depois das notícias temos muita música para ouvir. Seja bem-vindo, eu sou o Paulo Delgado e estou por cá até às 20.
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0: E assim vai acontecendo esta tarde na Rádio Tâges e agora à altura de notícias. Vamos ouvir o que se passa na região, no país e no mundo.
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0: Boa tarde, seja bem-vindo. Em desenvolvimento já a seguir, morreu Jorge Palma. O músico viveu uma parte da sua adolescência em Moriscas, quando estudou no Colégio Infante Sagres. Santa Margarida vai receber mais de 70 entidades para a campanha europeia de testes militares. O governo prolonga até dezembro a execução das OIGPs, financiadas pelo PRR. E em Vila de Rei, a escola foi inaugurada após requalificação de 2,2 milhões de euros e representa a maior obra afeta à educação no PRR. Contou com a presença do Ministro da Economia e Coesão Territorial. No desporto, marcamos o arranque da Taça Ribatejo e mais uma jornada do Indcup. A opinião é de Bruno Tomás. O desenvolvimento vem já a seguir. Fique por aí. Boa tarde.
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0: Boa tarde, seja bem-vindo. Morreu Jorge Palma, um dos nomes maiores da música portuguesa. O cantor, compositor e pianista morreu esta segunda-feira à noite, aos 76 anos, vítima de uma paragem cardiorrespiratória. Jorge Palma deixa mais de meio século de carreira e canções que atravessaram gerações. Na sua história há também uma ligação ao Conselho de Abrantes, mais concretamente a Moriscas, onde viveu uma parte da adolescência, pelo menos 3 anos. Em 1964, com 14 anos, Jorge Palma deixou Lisboa e entrou como aluno interno no Colégio Infante Sagres em Moriscas, depois de ter estudado no Liceu Camões. O próprio músico contou que os pais decidiram colocá-lo num colégio interno perante as dificuldades que estava a atravessar nos estudos e à procura de um ambiente com maior disciplina. O Colégio de Moriscas era dirigido pelo médico João Gualberto Santana Maia, que Jorge Palma viria a recordar como uma excelente pessoa, reconhecendo a importância daquele período da sua vida. O músico permaneceu cerca de 3 anos em Moriscas, entre 1964 e 1967, fez ali o 5º ano e frequentou o 7º ano. E foi precisamente durante estes anos que se deu uma mudança importante no seu percurso musical. Com formação clássica em piano desde criança, Jorge Palma começou na adolescência a aproximar-se do pop e do rock e a aprender guitarra de forma autodidata. A passagem pelas Moriscas terminou em 67. Durante umas férias de Páscoa no Algarve, Jorge Palma encontrou músicos de Santarém que procuravam um teclista e acabou por ficar a tocar com o grupo. Mais tarde, regressaria a Lisboa para ir concluir os seus estudos. Os 3 anos vividos em Moriscas ficaram ligados a uma fase decisiva na adolescência e formação musical de Jorge Palma, uma memória que permanece também entre habitantes da freguesia que conviveram com o músico naquele período. Jorge Palma atuou em Abrantes, fez o concerto de abertura das festas da cidade de Abrantes em 2005 e mais recentemente em 2022, a 24 de abril desse ano, fez um concerto no Pego, evocativo do aniversário do 25 de abril. Jorge Palma nasceu em Lisboa em 1950, é autor de temas como Deixa-me Rir, Frágil, Bairro do Amor ou Encosta-te a Mim e deixa uma carreira com mais de 5 décadas e uma obra incontornável da música portuguesa. Mais de 70 entidades de 22 nacionalidades estão em Santa Margarida a preparar o Artex e OPEX 2026, que vai testar cerca de 110 soluções tecnológicas para uma campanha europeia de experimentação operacional realizada pela primeira vez em Portugal. A fase preparatória arrancou na segunda-feira e decorre até sexta-feira, com a recepção dos participantes e a verificação técnica, regulamentar e de segurança dos sistemas que pretendem participar nos ensaios. A campanha principal de experimentação começa formalmente a 28 de setembro e decorre até 9 de outubro no Campo Militar de Santa Margarida. Participam militares, empresas, universidades, centros de investigação, entidades públicas e representantes da Agência Europeia da Defesa. Numa iniciativa articulada com o Artex 26, o principal exercício de experimentação tecnológica do Exército Português. Segundo o Exército, serão avaliadas tecnologias nas áreas dos sistemas aéreos e terrestres não tripulados, combate a drones, guerra eletrónica, munições de permanência no ar, reconhecimento e vigilância, comunicações e comando e controlo, apoio logístico, proteção da força, camuflagem, defesa química, biológica, radiológica e nuclear e ainda fabrico aditivo. O Exército explicou que a realização conjunta do Artex 2026 e da OPEX 26 permite testar tecnologias em condições operacionais realistas e recolher dados sobre o desempenho, segurança, resiliência, interoperabilidade e unidade militar. A Ministra da Saúde disse ontem que a reorganização das urgências do SNS a nível nacional vai durar um ano. Ana Paula Martins diz que os primeiros resultados serão conhecidos no final do mês de novembro.
2: Mas isto vai levar um ano, isto é um ano de trabalho. Os primeiros resultados desta reorganização acontecerão no final do mês de novembro. O que é que eu quero dizer com isto? Estará em audição pública esta primeira parte do trabalho deste grupo de especialistas para, exatamente, por uma questão de transparência, tem que estar, e depois avançaremos para essa regionalização das urgências.
0: Para Ana Paula Martins é necessário concentrar os recursos para reduzir os tempos de espera, dando como exemplo a reorganização dos serviços de obstetrícia deste ano em algumas unidades locais de saúde do Serviço Nacional de Saúde.
2: Ou seja, nós temos falta de recursos, é verdade, e por isso temos de concentrar recursos sempre que isso naturalmente seja compatível com aquilo que é a resposta clínica. Mas depois também precisamos, é verdade, de mais tecnologia na rede de urgência que hoje está disponível e que pode ajudar-nos muito a dar uma resposta mais rápida aos utentes, ou seja, não é só o tempo até à primeira observação, é depois o tempo em que estão na urgência.
0: Num despacho publicado em junho, a Ministra Ana Paula Martins terminou a revisão da atual rede de mais de 160 serviços de urgência, prevendo a criação de urgências centralizadas, sempre que isso se justifique, através da concentração e coordenação da resposta local, regional, de determinadas especialidades médicas e cirúrgicas. Os trabalhos de reabilitação e requalificação da Escola Básica e Secundária de Vila de Rei estão terminados e a escola foi inaugurada na última sexta-feira, 18 de setembro. Os trabalhos de requalificação incidiram no aumento da eficiência energética, pintura exterior, aplicação de cortiça projetada e na aplicação de novos sistemas de aquecimento de águas com painéis fotovoltaicos para autoconsumo. A cerimónia decorreu no primeiro, no Salão Nobre dos Espaços do Conselho de Vila de Rei, que contou com a presença do Ministro da Economia e Coesão Territorial, Manuel Castro Almeida. A Patrícia Seixas acompanhou o momento e a inauguração.
3: Na passada sexta-feira, dia 18 de setembro, foram inauguradas as obras de reabilitação e requalificação da Escola Básica e Secundária de Vila de Rei, uma obra que visa dar melhores condições para toda a comunidade escolar e que teve um investimento acima dos 2,2 milhões de euros. Ricardo Aires, presidente da Assembleia Municipal, falou do investimento e disse que este é um passo a olhar para o futuro. A aposta dos últimos executivos na educação e o facto de terem sido cumpridos os prazos do PRR em todas as obras efetuadas a edifícios escolares também estiveram no discurso do agora presidente da Assembleia Municipal. Ricardo Aires terminou a afirmar que Vila de Rei sabe o que quer.
4: É com enorme satisfação que hoje nos reunimos para inaugurar oficialmente a requalificação da Escola Básica Secundária de Vila de Rei. Uma obra que representa um investimento superior a 2 milhões de euros e que constitui, sem dúvida, um marco importante para o nosso concelho. Esta requalificação da escola não é apenas um edifício novo. É muito mais do que paredes, salas de aula ou equipamentos. É um investimento no futuro. A educação tem sido e continuará a ser uma das grandes bandeiras destes executivos municipais. Porque acreditamos que investir na educação é investir nas pessoas, nas famílias e no futuro do nosso concelho. Quando proporcionamos aos nossos alunos melhores condições para aprender, para crescer, para desenvolver as suas capacidades, estamos a dar-lhes ferramentas que vão muito para além da sala de aula. Estamos a prepará-los para a vida. Temos a certeza de que uma educação forte, exigente e de qualidade é uma das melhores formas de garantir que os nossos jovens estarão, num futuro próximo, mais preparados para enfrentar a vida adulta, tomar decisões, ultrapassar obstáculos e concretizar os seus sonhos. E é precisamente por isso que este investimento ganha uma importância tão especial. Mais de 2 milhões de euros aplicados nesta escola significa mais conforto, mais segurança, melhores condições de aprendizagem e um espaço pensado para acompanhar as necessidades dos nossos alunos e de toda a comunidade escolar. Mas uma escola só ganha verdadeiramente vida através das pessoas que dela fazem parte. Hoje inauguramos uma escola completamente requalificada, mas acima de tudo estamos a inaugurar novas oportunidades. E essa é talvez a melhor definição do que significa investir na educação. dar aos nossos jovens a possibilidade de construírem o futuro que merecem. Muito obrigado a todos os que tornaram esta obra possível e a todos os que continuarão diariamente a dar a vida a esta escola. Excelentíssimo Sr. Ministro, como disse anteriormente, é um orgulho ter Vossa Excelência no nosso Conselho e queria informar Vossa Excelência todas as obras, desde creche, loja do cidadão, habitação acessível, primeiro direito, o Bonalto, que este município candidatou no âmbito do PRR, estão todas concluídas dentro do prazo que o Governo mencionou. Sendo assim, enalteço o Executivo Municipal, funcionários municipais que estiveram envolvidos nessas obras e também as empresas que realizaram essas empreitadas. Para termos todas concluídas, foi preciso haver muito planeamento, prontidão e até altruísmo de todos os envolvidos neste processo. Sr. Ministro, para terminar, penso que posso referir que este município que sabe e o que quer e que quer um futuro que quer ser melhor.
3: Paulo César Luís começou por relembrar as adversidades do início do mandato com os prejuízos do mau tempo no início do ano. O presidente da Câmara de Vila de Rei falou da resiliência da sua população e do esforço feito para cumprir os prazos do PRR nos investimentos que estavam no terreno. Também enumerou o que ainda falta fazer.
5: Vivemos, de facto, um ano de desafios. Um ano marcado pelas consequências das cheias dos últimos meses de 2025 e da maior catástrofe que assolou Vila de Rei e que ainda hoje coloca desafios a todos nós, a tempestade Cristi. Lidámos com o desafio de terminar as obras do PRR, cumprir as metas do Portugal 2030, ao mesmo tempo que recuperámos e nos reerguemos dos desafios já mencionados. Mas a resiliência deste povo é inquestionável. Cumprimos a totalidade do PRR, executando praticamente 8,5 milhões de euros, tendo já recebido pouco mais de 7 milhões. Em projetos afetos a diversas áreas, de onde destaco a creche municipal, a escola que hoje inauguramos, a habitação acessível, a loja do cidadão, o Benalto, Bupi, entre outros. Paralelamente, executámos aproximadamente 800 mil euros referente ao Portugal 2030, de onde destaco investimentos na proteção civil e na remodelação de infraestruturas desportivas. Este continuará a ser o nosso foco. Assim abram os avisos e as nossas candidaturas sejam aprovadas. Assim como estamos empenhados a recuperar os equipamentos municipais que ainda não conseguimos reerguer, de onde destaco o pavilhão desportivo da escola, o campo de pádel e o nosso palco do Parque de Feiras.
3: O presidente da Câmara de Vila de Rei não esqueceu os apoios dados aos alunos e das condições que o Executivo está a preparar para que, como disse, estudar em Vila de Rei não seja uma desvantagem.
5: Mais do que dizer que a educação é a prioridade, que é a nossa paixão ou é o alicerce da governação, o que importa realmente é a demonstração efetiva que assim o é. Inauguramos hoje a maior obra ao serviço da população depois da modernização de toda a cadeia de equipamentos afetos à educação, com os olhos postos no futuro. Após a tempestade Cristin e para apoiar as famílias no imediato, antecipámos a implementação de diversas medidas, de onde destaco as refeições e lanches gratuitos para todos os alunos. Ao mesmo tempo, e no mesmo sentido, estamos a ultimar o alargamento da SCAF, componente de apoio à família, até ao terceiro ciclo, fortalecendo a relação entre a família e a escola, garantindo uma rede de apoio mais robusta e essencial para o dia-a-dia. Queremos ainda que no início do próximo ano cada aluno vilarregense que frequente o ensino superior se sinta mais apoiado e confiante no seu futuro, contando com uma bolsa de estudo que lhe proporciona a tranquilidade necessária para concluir a sua formação. Excelência, caros professores, pais, alunos, amigos, estamos a dotar o nosso concelho de todas as condições para que quem cá estuda tenha os mesmos argumentos e oportunidades, podendo ombrear de igual para igual com os melhores. Estudar em Vila de Rei não é, nem será, sinónimo de desvantagem face a quem estuda em qualquer outra parte do país. E, com efeito, estes novos apoios acrescem a todos aqueles que nos diferenciam nas condições que proporcionamos às famílias vilarregenses, procurando potenciar aprendizagens e a capacitação da nossa comunidade.
3: Paulo César Luís, na presença do Ministro da Economia e da Coesão Territorial, lembrou que a obra da escola ficou abaixo do valor previsto e pediu para que esse remanescente pudesse ser utilizado noutras rúbricas, sendo que não se verifica um acréscimo nas verbas aprovadas.
5: Depois de já termos concretizado durante a presidência do nosso Ricardo Aires a construção de novos equipamentos de jardim de infância e creche municipal, inauguramos a profunda remodelação da nossa escola no investimento aprovado e apoiado pelo PRR no valor de 2.225.360 euros, tendo a obra ficado abaixo deste valor. Atualmente contamos com 312 alunos naquelas instalações, mais 99 no jardim de infância, totalizando 411 no agrupamento de escolas. Aproveitando a presença do Sr. Ministro, Sr. Presidente da CCDR, e porque temos este saudável hábito de ousar pedir apoio, sou a solicitar que, em virtude das diversas exposições que já realizámos, seja permitido realizar pequenas alterações entre rúbricas naquilo que é o financiamento da obra, sem que isso implique um aumento da despesa face ao aprovado e também cumprindo os custos padrão que estão estabelecidos. A despesa já está realizada, mas consideramos pertinente que as alterações necessárias que se realizaram em obra sejam afetas ao financiamento, uma vez que as mesmas não implicam acréscimo de verbas face às aprovadas.
3: E como não há governante que vá à Vila de Reis sem que haja pedidos dos governantes locais, Paulo César Luís manteve a tradição e pediu mais apoios. Contudo, o autarca também aproveitou para agradecer a ajuda que já teve por parte do Governo na implementação de outros projetos.
5: Sr. Ministro, aproveitando a sua visita e a abrangência da sua governação, sou impulsionado a tomar ainda a liberdade de ousar solicitar apoio, mais uma vez, à luz daqueles que são os apoios para a recuperação dos equipamentos municipais afetados com a tempestade. Que os mesmos tenham a possibilidade de verem potenciados a sua capacidade de resistência, resiliência e redundância face a eventos análogos como aqueles que sofremos em janeiro. Dou como exemplo o nosso sistema de abastecimento de água em alta, do qual somos entidade gestora, em que teremos de realizar pequenas obras de recuperação, mas que, sobretudo, teremos de dotar de equipamentos de monitorização e de redundância energética para lidar com fenómenos extremos. Julgamos essencial estarmos mais preparados e realmente aprendermos e evoluirmos com a análise ao que ocorreu menos bem durante a tragédia que nos assolou. Mas, como nesta vida temos também o dever de reconhecer quando nos fazem bem, só agradecer ter incluído a freguesia de São João do Peso no projeto Multibanco Social, respondendo a uma necessidade há muito identificada naquela freguesia, que permitirá à freguesia mais pequena do nosso país, em Portugal continental, a conceder um serviço de proximidade que alavancará a qualidade de vida de quem está mais longe das sedes de concelho. Importa dizer que o presente projeto está em fase final de concretização, esperando-se para breve a sua entrada em funcionamento.
3: Apesar dos apelos do Governo para investimento nas zonas industriais, Vila de Rei debate-se com um problema que é transversal a quase todos os municípios, as alterações ao Plano Diretor Municipal.
5: Por último, enaltecer a estratégia de desenvolvimento e impulsionamento das zonas empresariais de todos os concelhos. Estamos a realizar o nosso trabalho de casa para estarmos preparados para este desafio. Mas, Sr. Ministro, é importantíssimo a alteração das regras associadas aos PDMs e às suas revisões. Estamos a mudar o nosso PDM há 20 anos. Vamos na quarta versão. É desesperante não poder contar com tão importante instrumento de reorganização do território no seu planeamento e potenciação. Sua Excelência, resta-me agradecer mais uma vez e acabar como comecei. Tem sido um ano de desafios, um ano onde cada desafio foi necessário encontrar aliados e obtivemos sempre, mas sempre, quer por parte do Ministério que tutela, quer seja pela Secretaria de Estado da Administração Local, de verdadeiros parceiros na coesão. Muito obrigado por isso.
3: Foi depois a vez do Ministro da Economia e da Coesão usar da palavra e começou por dar os parabéns ao município por ter cumprido os prazos do PRR, destacando que Portugal executou o programa a 100%, não esquecendo as escolas que foram requalificadas.
6: Eu gostava de, em primeiro lugar, reconhecer o excelente trabalho que foi feito pela Câmara de Vila de Rei na execução de projetos financiados pelo PRR. Como todos sabem, o PRR está executado a 100%. Até está executado para além de 100%. Muita gente duvidava que fosse possível, face ao atraso em que estava o PRR quando este governo iniciou funções. A verdade é que Portugal cumpriu todos os marcos e metas do PRR e vamos receber de Bruxelas todo o dinheiro que foi colocado à nossa disposição, 22 mil milhões de euros. Estamos a falar de 403 mil projetos financiados pelo PRR. Foram 403 mil agentes deste objetivo de cumprir o PRR. E um desses agentes foi a Câmara Municipal de Vila de Rei, que teve vários projetos aqui apoiados. E no caso de Vila de Rei, todos os projetos foram cumpridos dentro do prazo. Portugal cumpriu porque Vila de Rei cumpriu. E eu quero reconhecer, Sr. Presidente, essa circunstância, porque, como bem sabe, alguns municípios ou outras entidades, empresas, IPSS, universidades, politécnicos, etc., não conseguiram executar dentro do prazo. Perguntarão, mas então Portugal executou dentro do prazo ou não? Executámos dentro do prazo aquilo que era indispensável executar. Os marcos e metas foram todos cumpridos. Mas, por exemplo, falando de escolas, que vamos inaugurar daqui um bocadinho a remodelação da escola, nós tínhamos que executar 87 remodelações ou construções de escolas. E, para esse efeito, nós contratámos 102 escolas para dar uma margem de segurança. E nós, a verdade é que executámos 89. Executámos mais do que o necessário, mas ainda bem que tivemos uma margem de segurança, porque algumas escolas não conseguiram cumprir dentro do prazo. Não foi o caso de Vila de Rei. Parabéns, Sr. Presidente.
3: Manuel Castro Almeida anunciou depois que irá haver oportunidade de financiamento para outras obras que ficaram por fazer através do Banco Europeu de Investimentos.
6: Respondendo à sua questão sobre os equipamentos e infraestruturas municipais, particularmente o pavilhão desportivo, que foram afetados pelas tempestades de Kristin, tem agora a oportunidade de apresentar a sua candidatura e o Governo decidiu apoiar essas despesas, esses investimentos que vai ser necessário fazer para a recuperação dos equipamentos municipais. Vamos apoiar com 60% a fundo perdido e 40% através de a possibilidade de usar financiamento do Banco Europeu de Investimentos. E, portanto, estou ciente que iremos resolver o problema do pavilhão e dos equipamentos municipais que estão degradados. Percebo, mesmo sem ter estado na escola, percebo pela dimensão da despesa que foi feita na escola, que neste município podemos estar confiantes que quando precisam de 10 não pedem 20. E, portanto, vamos acreditar que vamos chegar a acordo sobre qual é o montante necessário para apoiar os seus investimentos. Vai ser fácil entendermos com toda a certeza que pessoas de bem, pessoas inteligentes com a mesma informação chegam quase sempre às mesmas conclusões. E, portanto, nós vamos chegar a acordo sobre isso com toda a certeza.
3: Referindo-se à escola que iriam depois inaugurar, o Ministro destacou o papel da escola na comunidade e deixou um desafio aos jovens estudantes vilarregenses. Estudar, mas não se ficar por procurar emprego, mas sim criarem os próprios empregos, pois, como afirmou Castro Almeida, não é preciso ser filho de pais ricos, o Estado apoia.
6: Uma escola é sempre mais do que o edifício onde funciona. As salas, os equipamentos e as condições de aprendizagem são importantes, mas o essencial acontece naquilo que este espaço permite construir: conhecimento, autonomia, caráter, relações humanas e futuro. Ao longo da vida, a escola assume diferentes formas, Começa nos primeiros anos, acompanha-nos durante a infância e a juventude e para muitos prolonga-se até à universidade. Eu espero que desejavelmente para todos. Em cada etapa ajuda-nos a, não apenas a aprender matérias, mas a descobrir quem somos, a perceber o mundo e a encontrar o nosso lugar na comunidade. Diria mesmo que a escola é um dos principais pontos de encontro da humanidade. E é o centro privilegiado da igualdade de oportunidades em Portugal. É nela que convivemos diariamente com pessoas que não pertencem à nossa família. Encontramos professores que nos abrem horizontes, colegas com experiências diferentes e ideias que nos obrigam a pensar. É também aí que fazemos amizades, testamos capacidades, descobrimos interesses e começamos a perceber aquilo que queremos ser. Muitas vocações nascem assim. Uma aula, um livro, uma experiência ou um professor podem despertar uma curiosidade que acompanha alguém para o resto da vida e abrir o caminho para uma profissão ou para uma paixão intelectual. Também pode a escola despertar a aptidão para arriscar, para empreender. Eu desafio os estudantes do 12º ano ou a começarem a pensar que não têm necessariamente que procurar um emprego. A solução das suas vidas pode ser criar a sua empresa e arranjar emprego para os seus colegas de escola. Não se limitem à possibilidade de criar, de procurar o vosso emprego. E há apoios para quem quer arriscar e criar a sua empresa. Pensem também nessa possibilidade. Não desistam dessa possibilidade. E não é preciso ser filho de pai rico para lançar uma pequena empresa, porque há apoios do Estado para quem ousa arriscar e empreender, correr riscos de criar a sua empresa e de arranjar emprego para os outros. Todos nós temos uma fase da nossa vida em que aceitamos estar na plateia, mas há um momento em que podemos ter a tentação de ir para o palco. E, portanto, isso implica risco, implica uma coragem acrescida. Mas para quem tem um passado de tanta resiliência, tanta força, tanta resistência, pensem na possibilidade de empreender uma empresa nova. A origem de uma criança, a situação económica da sua família ou o território onde nasceu não podem limitar aquilo que essa criança terá a possibilidade de alcançar. Uma sociedade que desperdice talento por razões económicas, sociais ou territoriais está a desperdiçar parte do seu próprio futuro. Este princípio tem um significado particular em Vila de Rei. Durante muito tempo, Portugal habituou-se a olhar para o interior como se a perda de população, o envelhecimento e a concentração de oportunidades nos grandes centros fossem inevitáveis. Não podemos e não vamos aceitar essa resignação.
3: Os projetos candidatados pelo município de Vila de Rei vinham bem estudados por parte do ministro, que disse ainda que a questão da fixação de população depende das condições que lhe forem dadas.
6: Vila de Rei tem 88 projetos contratualizados no PRR. 88 projetos em Vila de Rei, correspondentes a cerca de 9,5 milhões de euros de investimento aprovado em áreas como as qualificações, a habitação ou a floresta. A este juntam-se mais de 2,4 milhões de euros de fundo aprovado no Portugal 2030 em projetos ligados ao emprego, à competitividade, à adaptação às alterações climáticas e aos equipamentos locais. Estes números são importantes não como uma simples soma de investimentos, mas pelo que representam para a vida concreta das pessoas. Não se fixa a população no interior pedindo às pessoas que fiquem. Criam-se condições para que queiram ficar, para que outros regressem e para que novas famílias possam escolher aqui construir a sua vida. Há uma expressão que eu aprecio muito do Comissário Europeu para esta área. Ele usa muito a expressão do poder viver no sítio a que chamamos casa. É o principal princípio e objetivo da coesão territorial, que cada um possa escolher o sítio onde quer ter a sua casa, o sítio a que chamamos casa, um sítio que possa apropriar-se. E pode ser o sítio que nasceu ou outro, mas tem que poder ser aquele sítio onde nasceu. É isso que hoje assinalamos em Vila de Rei.
7: Este investimento diz muito sobre a forma como uma comunidade olha para o seu futuro. Diz que acredita nos seus jovens, que valoriza a educação e que não aceita que o destino do interior seja escrito apenas a partir das dificuldades do passado. Portugal precisa de pensar com ambição nas próximas décadas.
3: Já à margem da cerimónia e depois da escola inaugurada, o ministro Castro Almeida falou aos jornalistas e, questionado sobre os pedidos feitos pelo presidente da Câmara de Vila de Rei, o governante disse que, havendo bom senso, consegue-se dar apoio a quem precisa. Falou ainda dos problemas do PDM que têm que ser ultrapassados pelos municípios.
8: Sim, acho que vai ser fácil resolver os problemas que o Sr. Presidente colocou, porque percebe-se que aqui nesta Câmara há capacidade de realização, cumprem prazos e conseguem fazer obras com pouco custo, que é uma grande vantagem. A remodelação desta escola custou 2 milhões e 200 mil euros, o que é um bom preço para a dimensão da obra. Percebe-se que há a contenção. Vila de Rei faz obras com preços contidos e com a qualidade que é necessária. Nós queremos infraestruturas públicas que tenham qualidade sem ter luxo. É esse o nosso princípio. O país não se pode dar ao luxo de ter obras luxuosas. Tem que ter obras com qualidade. E Vila de Rei mostra que ter essa capacidade e, portanto, vai ser fácil resolver o problema. Há aqui uma questão. O pavilhão desportivo foi afetado pelas tempestades Christine e está a decorrer o período para as câmaras municipais apresentarem uma candidatura. Não tenho dúvida que esta obra vai ser financiada. O que está em causa é definir o valor apropriado. O valor da obra vai ser financiado 60% a fundo perdido pelo Estado Central, e criámos condições para que a Câmara possa financiar-se junto do Banco Europeu de Investimentos para os restantes 40%. E, portanto, esta obra vai avançar com toda a certeza.
3: No entanto, há aqui outra questão que Paulo César Luís também ressalvou, que se trata do excedente, digamos assim, que ficou desta obra. Há hipótese do dinheiro que sobrou desta obra poder ser aproveitado noutras obras que ele também elencou?
8: Vamos tentar que sim. A nossa vontade é fazer a vontade do Presidente da Câmara. Vamos tentar, se for possível, vamos tentar que sim.
3: Requalificação da Escola Básica e Secundária de Vila de Rei foi assim inaugurada, num investimento superior a 2,2 milhões de euros e que contou com a presença do Ministro da Economia e da Coesão Territorial, Manuel Castro Almeida.
0: Fica então por fazer a requalificação do pavilhão desportivo, seriamente danificado pela tempestade Christine, mas que já se sabe pode ter medidas de financiamento a serem apresentadas em breve. O Governo vai prolongar até ao final de dezembro o prazo para a execução das operações integradas de gestão da paisagem financiadas pelo Plano de Recuperação e Resiliência. O anúncio foi feito pelo Secretário de Estado das Florestas, Rui Ladeira, à margem da abertura das festas do Conselho de Cerdoal. O Governante deixou um apelo à aceleração das operações integradas de gestão da paisagem prevista para o Conselho, considerando que o projeto constitui uma oportunidade para transformar e gerir 800 hectares de território com financiamento integral do PRR. O Secretário de Estado anunciou também a entrega de novos equipamentos para a prevenção dos incêndios rurais a Cerdoal, Mação, em Vila Nova da Barquinha e outros municípios do Médio Tejo que ainda não os receberam. A entrega deverá acontecer esta sexta-feira em Vila Nova da Barquinha. O Governante recordou ainda a entrega de máquina de rasto à Comunidade Intermunicipal do Médio Tejo, destinada a apoiar no combate aos incêndios e a interromper a progressão das frentes de fogo. Os vários investimentos na floresta resultam, segundo explicou o Governante, da reafetação de cerca de 50 milhões de euros de verbas cuja execução estava em risco. Rui Ladeira deixou também uma nota de preocupação sobre uma área que não deve ser desvalorizada e que são as invasoras. As áquias e acácias, por exemplo, começam a ser um problema em algumas regiões do país e combater as invasoras é também contribuir para a resiliência da floresta.
9: A resiliência não é só aos incêndios, é também às pragas e doenças, que é fogo que arde sem se ver. E as invasoras e a questão das doenças e das pragas. E, portanto, são áreas que a gente está a trabalhar, que não conseguimos num ano ou dois, ou numa legislatura, garantir que tudo isto está de forma estrutural mais preparado para aquilo que ambicionamos todos, a organização à escala da paisagem. Mas eu acho que o Cerdoal, como disse, tem aqui uma série de medidas, de ações que estão no terreno e que vão acontecer, que são exemplo para o país, pelo passado, pelo presente e por a oportunidade de preparação que vai garantir para o futuro, executando-as todas conforme estão planeadas.
0: Rui Ladeira destacou os 27 condomínios da aldeia existentes no Conselho de Sardual, considerando-os entre os melhores exemplos que encontrou no país, projetos que permitem substituir a vegetação com maior risco de incêndio nas zonas envolventes das povoações por áreas agrícolas ou culturas como o olival ou então o medronheiro. Segundo Rui Ladeira, o anterior aviso mobilizou cerca de 4 milhões de euros. O Governo pretende agora acelerar a análise das candidaturas e efetuar adiantamentos para permitir o arranque mais rápido dos trabalhos.
9: A medida que tinha uma meta na ordem dos 100 equipamentos. Sabem quantas candidaturas tivemos? 465, se não estou em erro. Tínhamos disponibilizado 12 milhões de euros. De uma forma, zonámos a nível regional, em função daquilo que era a expectativa. Posso-vos dizer que tivemos que reforçar com mais 18 milhões, portanto foram 30 milhões. O que é que isto quer dizer? Com empresas ou com atividade ligada com a silvicultura ou exploração há mais de um ano, que não foi aquela tentativa de alguém criar uma empresa para ir buscar o equipamento e ir buscar fundos. Tivemos esse cuidado. Ter atividade há mais de um ano. Pois bem, com estas 460 candidaturas, grosso modo, posso-vos dizer que todas foram aprovadas e cumpriram os requisitos, que eram todos muito simplificados. O que demonstra que há muita atividade e dinâmica no setor da floresta. Portanto, aquilo que é imagem, aquilo que é importância, aquilo que é colocar os nossos jovens e a formação e a capacitação num setor tão relevante é garantir toda esta estratégia para o futuro. Ela está aprovada e foi aprovada.

0: semana. Há um bom arranque para PEG e Tramagal, ambos vencedores. O PEG ganhou no terreno do Vilarense e o Tramagal venceu em Benavente. O Alfarredo perdeu 4-0 em Ferreira do César e os Lagartos de Estadual perderam 5-3 na recepção ao Atalaense. Nesta fase participam apenas clubes da 2ª Divisão Distrital. Os 16 clubes da 1ª Divisão entram na Taça do Ribatejo numa fase posterior. Nos jogos desta primeira jornada, Série 1, Vilarense 0, PEG 1, Ferreira do César 4, Alfarredo 0. Na Série 2, Lagartos de Estadual 3, Atalaense 5, Mindense 0, Salvaterrense 3. Na fase 3, Rebocho 2, Forense 4, União de Almeirim 1, Rio Maior 0. Na Série 4, Urtiga 3, Académica de Santarém 3 e Benfica do Ribatejo 1, Bairrense 1. Na Série 5, Riachense 1, Espinheirense 0, Benavente 0, Tramagal 1. Na Série 6, Caxarias 2, Atlético de Pernas 0 e folgou a equipa de Glória do Ribatejo. Nas classificações após a primeira jornada, naturalmente que as equipas que ganharam têm 3 pontos, as que perderam têm 0 pontos e as que empatarem têm 1 ponto. No jogo entre os Lagartos de Sardual 3 e o Atalaense 5, esteve o repórter da Antena Desportiva, Fábio Bento, que no final ouviu os treinadores e jogadores das duas equipas, começando com o Rui Valador, treinador dos Lagartos de Sardual.
1: A análise deste jogo é simples. Entramos com uma primeira parte que não foi ao nosso nível. Perdemos o meio campo, tivemos muito desgastados. Tínhamos os dois jogadores que estavam no meio campo, estavam lesionados. E tinha um outro jogador que de grande qualidade no banco, porque teve compromissos profissionais e acaba por ir para o banco. E aí desgastou-nos um bocadinho, nós andámos atrás do prejuízo, não conseguimos pressionar alto, não conseguimos ter bola no meio campo com qualidade, e quando a bola entrava entre linhas, entre o meio campo e a nossa linha defensiva, já estávamos, pronto, a correr atrás do prejuízo e inferioridade numérica. E aí o adversário esteve bem, acaba por fazer um primeiro golo com boa qualidade, embora eu acho que está fora de jogo o jogador que entra. Mas penso que o jogo, ainda assim, no cúmputo geral, foi equilibrado. Entramos numa segunda parte, acabamos a primeira parte a marcar o nosso gol. Entramos na segunda parte, marcamos outra vez. Tivemos lances de boa qualidade, mas não tivemos ao nosso nível, efetivamente. A equipa do outro lado foi mais madura, foi mais, se calhar, mais racional nos momentos decisivos e acaba por ser justo o vencedor.
2: O que é que podemos esperar do Sardol ao longo desta época?
1: Esperar uma equipa competitiva, uma equipa com qualidade de jogo. Eu acho que nós temos talento, eu acho que nós jogamos bem. Aquilo que falta é realmente estar cá, ter consistência, ter a estrutura do clube com esta consistência de séniores, que certamente nos anos vindouros os resultados vão aparecer. Ainda assim, esta época, obviamente, e não espero outra coisa que seja melhor do que a anterior a nível de resultado, a nível de qualidade de jogo, da mesma forma que eu acho que nós mesmo ano passado tivemos uma boa qualidade de jogo, depois aqui ou ali pecamos por esta falta de maturidade, por esta falta de consistência nos processos, mas isso é uma coisa que vai com o tempo.
0: E depois ouviu o Rodrigo Bento, jogadores sardualense.
3: Opa, foi um jogo difícil. Eles tiveram mais andamento, mas acho que foi um bom jogo de ambas as partes. Nós tivemos o azar ali do penalti, que eu acho que foi um ressalto, mas apesar disso, pronto, são erros que nós não conseguimos controlar. E temos que trabalhar para fazer melhor, para aguentar mais tempo o jogo, para correr mais com os outros e pronto, é isso.
2: Como é que é passar os teus ensinamentos para os jogadores que chegam novos a esta equipa?
3: Opa, nós tentamos com que se eles se integrem muito logo no grupo, que é para eles se sentirem como se estivessem em casa, como se estivessem já aqui há mais anos. Tentamos que eles sejam sempre melhores para a equipa, para eles próprios. E é isso.
0: João Paulo também prestou declarações ao repórter da Antena Desportiva, ele é o treinador do Atalaense.
4: O jogo já se antevia difícil, a dimensão do campo, nós vínhamos condicionados em algumas opções que tínhamos, como acredito que também o Sardual possa ter tido. É um jogo típico de pré-época ainda, as equipas fisicamente ainda não estão no seu melhor, as opções não eram muitas, muito calor, mas fico contente pelos 5 golos que fizemos, podíamos ter feito mais, não fomos muito eficazes mesmo assim, triste no sentido de que temos sofrido 3 golos, mas valeu pela vitória acima de tudo.
2: O que é que podes falar do Atalaense na taça?
4: É assim, na taça esperamos jogo a jogo, nós o ano passado passámos a fase de grupos, depois eliminámos o entroncamento e depois fomos eliminados por PEG na fase seguinte. Este é jogo a jogo, vamos tentar agora, se ganharmos no Mindo, passamos com certeza.

0: Beleza nesta fase, e depois temos o jogo em Salvaterra, e eu continuo a dizer que isto é pré-época ainda, estamos a preparar-nos, ainda nos faltam alguns jogadores inscritos. Eu acredito que nós podemos fazer um plantel mais competitivo, e acima de tudo valeu por aqueles jogadores que têm tido menos tempo, hoje jogaram mais no jogo oficial, começaram a ganhar confiança, isso é importante para nós, para o grupo.
1: O que é que podemos falar do talento salão desta época?
0: É assim, nós as expectativas são sempre altas no sentido da época que fizemos o ano passado. Perdemos algumas referências ofensivas, espero ganhar outras, vamos ter um jogo diferente, vamos ter uma equipa, penso que vamos ter um plantel mais competitivo, no sentido de que no banco vamos ter mais opções, que não era o caso hoje. Hoje no banco tinha praticamente só defesas e tinha o Zé, que depois entrou na frente, mas se eu conseguir ter ali um plantel em que olho para o banco e possa fazer 5 substituições e possa dar mais andamento no jogo, penso que a gente consegue lutar pelos primeiros lugares, e é por aí que a gente vai tentar.
2: Depois a análise ao jogo pelos jogadores da equipa do Conselho de Vila Nova da Barquinha, Dário Mendes.
3: Jogamos bem, demos tudo o que nós tínhamos, mas houve lances que poderíamos ter feito melhor, né? Deixamos passar vários lances que deu início à vitória, aos golos deles, né? Foram 3 golos e 5 nossos, graças a Deus fizemos mais que eles, e no próximo jogo é pensar em fazer mais.
1: Aquela experiência aqui na Atalaia, já que é a segunda época.
3: A malta é boa, estamos sempre juntos, unidos, ganhamos juntos, perdemos juntos, empatamos juntos, e é assim, agora e para sempre.
1: Objetivo pessoal para esta época?
3: Fica entre os 3 primeiros.
2: No próximo domingo há então mais jogos, a segunda jornada agendada para as 4 da tarde. Pego Ferreira do Zezer, Alferrede, Vilarense, Ataliense, Mendense, Salvaterrense, Os Lagartos, Forense, União de Almeirim, Rio Maior, Rebocho, Académica de Santarém, Benfica do Ribatejo, Bairrense, Ortiga, Espinheirense, Benavente, Tramagal, Atlético, Riachense, Pernas, Glória do Ribatejo, e nesta série 6 folga a equipa do Caxarias. No torneio de pré-época do Inatel do Conselho de Abrantes houve jornada dupla do Grupo B. No sábado, jogaram com Cavada 2, São Miguel do Rio Torto 0, Bemposta 2, Alferrede Velha 2 e Santieiras 4, Mouriscas 0. No domingo, no grupo B, Esparteiros 2 com Cavada 1, São Miguel 0, Bemposta 3 e Alferrede Velha 3, Santieiras 0. E no grupo A, nesta terceira jornada deste grupo, a Moreira 3, São Facundo 0, Lobos de Carvalhal 4, Água Travessa 2 e Alvega 2, Valdas Mãos 0. No domingo, o jogo de São Miguel do Rio Torto, bem Posta, foi acompanhado pelo Raul Santos. A vitória foi para a equipa forasteira. Raul Santos, que ouviu o treinador da equipa da casa sobre esta derrota, Artur Machado.
4: Na primeira parte, até o golo da Bemposta, batemos de igual para igual, com bola no chão, estava a ser um bom jogo. O golo dele só nasce de um canto, uma bola ressaltada, encostaram, pronto. A partir daí a nossa equipa ficou totalmente desconcentrada. Parece que deixámos de existir. Na segunda parte, tentámos melhorar, sabendo que era difícil, uma desvantagem de 3 a 0. Mas tentámos e equilibrámos um bocadinho o jogo. Mas pronto, estávamos mais cansados também. Ontem tivemos jogo, Bemposta não teve, tinha esse handicap. Mas pronto, é uma vitória justa da Bemposta. Nós temos que continuar a trabalhar para melhorar. Mesmo quando quisermos sair com a bola a jogar, não éramos nós próprios a dar a bola aos jogadores da Bemposta, porque falhámos muito passe.
5: Na primeira parte estiveram um pouco abaixo do nível, mas na segunda parte reagiram bem. Dá a sensação que fisicamente não estão, a equipa do São Miguel não está, porque com este calor e com este sol é difícil jogar futebol.
4: Sim, o calor estava para os dois, obviamente. Nós ontem vinhamos de jogo, também muito difícil, tinha sido fora na Concavada, com muito calor também. É normal que os nossos índices físicos para o jogo de hoje não fossem os normais, mas de qualquer das maneiras temos de trabalhar a parte física, que estamos longe do melhor nível, isso é indiscutível, mas é mesmo assim, pronto, ontem um jogo cansativo, com este calor hoje igual, pronto, é difícil nesse sentido.
5: Uma pergunta que também já fiz ao Carlitos, treinador da Bemposta. Isto é um torneio realizado pela Câmara, organizado pela Câmara. Há jogadores que ainda ficaram de férias ou se chegaram de férias, não treinaram, devido a, não será um pouco apertado dois jogos seguidos para onde não há ainda trabalho específico de preparação física?
4: Sim, o torneio da Câmara é bom no sentido das equipas se prepararem para o campeonato. E é bem, ainda bem que existe. Agora, obviamente, com semanas, jogo sábado e ao domingo, quando há malta que ainda tem meia dúzia de treinos, torna-se mais difícil, obviamente, mas o calendário é apertado. Estamos sempre dependentes quando começa o campeonato do Inatel, é mesmo assim. Não sei se há muita coisa a fazer, mas pronto, tem sentido bom de nos prepararmos para a época. Escusamos de andar a tentar arranjar jogos de treino, pronto, que isto serve, basicamente serve para isso, para nos prepararmos para a época da melhor maneira. Hoje foi mais um jogo dentro do processo de preparação da época.
2: E depois o jogador Ricardo Gomes, de São Miguel do Rio Torto.
6: Foi um jogo difícil, apesar que a gente conseguiu o resultado, mas devido ao calor, acho que foi para as duas equipes, jogou um pouco. Mas tivemos bem, tivemos controle do jogo. Quem assistiu a partida gostou do que viu. A Bimposta entrou com qualidade no passe e toque de bola, teve concentrado. E o importante é que não sofremos gol, é o importante. E agora é pronto, tivemos um jogo na sexta-feira que eu não ficou engasgado pra gente, não cheiraram as vitórias, não vou também culpar ninguém. E agora a gente tem que trabalhar, descansar agora, vamos fogar, para que no próximo partido contra a Concavado conseguir estar.
2: A Bimposta ganhou 3-0 em São Miguel. Carlos Gaspar analisou o jogo desta forma. Carlos Gaspar é o treinador da equipa de Bimposta.
7: Sim, sem dúvida. Portanto, o nosso maior entrave acabou mesmo por ser o calor. Portanto, mas foi um jogo sentido único. Portanto, fomos a melhor equipa do jogo. Portanto, acabámos por fazer os 3 gols na primeira parte. Pronto, e acabámos por até fazer só metade das oportunidades de gol que conseguimos criar. De resto, na segunda parte, portanto, também devido ao desgaste, tive de fazer também um bocado a gestão do plantel. Portanto, acabei por alterar muitas peças, pronto, e acabou por ficar o 3-0 e acaba por ser o resultado mais justo, mas é muito difícil também jogar com estas temperaturas, mas acabou por ser bom, pronto, e agora é continuar e para a semana a mais.
8: Carlitos, é uma pergunta que eu por norma faço sempre aos treinadores das equipas quando eu venho fazer a entrevista. Isto é um torneio organizado pela Câmara Municipal de Abrantes. Há treinadores que gostam porque de certa forma é uma pré-época, mas como os jogadores por norma têm poucos treinos, às vezes há lesões. Qual é a tua maneira de ver se é bom, se é mau para as equipas da Fundação Inatel que vão disputar o campeonato da Fundação Inatel?
7: Eu, para mim é muito bom. Portanto, eu quando fui lá ao sorteio, por acaso agradeci também à Câmara de Abrantes por fazer sempre este torneio, porque é muito bom para a nossa pré-época, porque acabamos por ter sempre, consegue-nos dar competição e dar-nos jogos com árbitros, é bom para nós estarmos mais preparados para o Inatel. Portanto, a questão dos atletas, portanto, os clubes cada vez mais têm menos quantidade de atletas, portanto, às vezes não é fácil gerir as jornadas duplas, mas pronto, acabou por ser, falámos todos entre conjunto que tinha que ser assim, porque o Inatel ia começar logo uma semana antes da final do Win Cup, mas é de louvar estas coisas, e eu acho que, do meu ponto de vista, acho que devem sempre continuar, e aí é muito bom, acabamos por estar todos juntos e acaba por ser muito bom para as equipas terem esta pré-época, pronto, e acaba por estar sempre o bichinho da competição, que é o que nós queremos, porque é uma pré-época, toda a gente quer ganhar forma física, mas dar-nos um alento, a gente quer sempre chegar mais longe e ter um troféu no princípio é importante. Eu, por mim, acho que é de louvar a Câmara e agradecer eles fazerem sempre este torneio. Para mim é...
9: Como disseste, a primeira parte podiam ter marcado mais golos, a segunda parte foi mais um jogo de contenção, mas de certa forma a preparação física dos teus jogadores não tiveram muito, muito, muito longe talvez dos 100%.
7: Sim, nós também tivemos a felicidade de conseguir trocar o jogo de sábado para sexta-feira, que deu-nos mais 24 horas de descanso, que é sempre importante para a equipa ter outro rendimento. Pronto, e fizemos o jogo à noite, que é totalmente diferente que as temperaturas. Mas acabou por ser bom. Sinto que a malta já está a ganhar confiança, que já está a ganhar o bichinho da vitória, e é bom. Eu sinto que quando começar a primeira jornada, sei que a equipa já estava pronta para o desafio.
9: Tu é talvez a primeira vez que estás a comandar o sénior, vá lá chamar-se o termo. O objetivo, o teu objetivo e o objetivo da Bimposta para este ano.
7: Sim. Foi o que eu disse à malta, o nosso objetivo é sermos competitivos em todos os jogos, portanto é isso que nós vamos. Portanto, nós, equipa técnica, vamos criar as ferramentas suficientes para eles conseguirem vencer os jogos todos. Portanto, e depois o campeonato é que vai editar, portanto os grupos é que vão editar, mas a nossa ambição é ganhar jogo a jogo e depois vamos ver o que é que vai dar. Portanto, porque eu quero que nós sejamos uma equipa da fase 1. Pronto, acho que esse é o nosso objetivo e depois jogo a jogo vamos ver o que é que nos dita.
2: E depois foi a vez do Raul Santos ouvir também ao Zinaldo, jogador da Bem Posta, sobre esta vitória por 3-0.
10: Bem, o jogo correu dentro daquilo que nós já estávamos à espera. O adversário, neste caso a Bem Posta, tinha um dia de descanso a mais sobre nós, uma vez que eles jogaram na sexta e nós no sábado. Já sabíamos que a bola iria cair um bocadinho sobre eles e eles iam tomar conta do jogo. Uma primeira parte em que nos primeiros 15, 20 minutos foi um bocadinho disputada até ao golo deles, e a partir daí nós desconcentrámos-nos por completo e acusámos um bocadinho o cansaço, e eles fizeram 3 golos logo na primeira parte, que levou o jogo para o intervalo já com esse 3-0. A segunda parte, um jogo um bocadinho mais, não tão bem jogado, mas mais disputado entre as duas equipas, que levou a que o resultado se mantivesse assim. Nós também tivemos poucas oportunidades, ainda estamos com um plantel em renovação, renovámos muito, e estamos ainda a criar os nossos processos, por isso também não criámos assim grande perigo na segunda parte, mas estamos a trabalhar e estamos a lutar para criar uma equipa competitiva. E estamos cá para lutar com qualquer adversário, seja aqui, seja fora, e São Miguel tem uma equipa que está a crescer, com muita juventude novamente, e estamos a criar o nosso processo de jogo e a ser competitivo com qualquer equipa com que nós nos defrontemos no futuro.
8: A primeira parte quando sofreram o golo ficaram desconcentrados, mas de certa forma na segunda parte entraram bem, equilibraram o jogo, não criaram grandes oportunidades de golo, mas de certa forma venderam cara à derrota.
10: Sim, como disse, os primeiros 15, 20 minutos, apesar de nós termos jogado ontem, estávamos concentrados. A partir do jogo, a partir do golo, é normal, fomos-nos também abaixo um bocadinho animicamente, e com o cansaço físico isso também trouxe-nos alguma desconcentração, principalmente ali a meio campo, em que a Bem Posta conseguiu criar muitas transições, e foi aí a grande parte ofensiva da Bem Posta que tomou conta do jogo. Foi os últimos 20 minutos em que eles fazem mais 2 golos e o resultado ficou 3-0 no intervalo. Segunda parte, também com o descanso do intervalo, fizemos ali umas mexidas, quer taticamente, quer em jogadores, e conseguimos equilibrar. Ainda não conseguimos criar, não conseguimos criar nenhuma oportunidade clara de golo, apesar de termos ali alguns pormenores. É uma questão de trabalho, e neste caso, com 2 jornadas num fim de semana, dificulta ainda mais os processos que ainda estão a ser criados, mas acompanhar-nos nos próximos jogos para verem a evolução que vamos ter daqui para a frente.
2: E depois foi a vez do Raul Santos ouvir também ao Zinaldo, jogador da Bem Posta, sobre esta vitória por 3-0.
6: Foi um jogo difícil, apesar que a gente conseguiu o resultado, mas devido ao calor, acho que foi para as 2 equipes, jogou um pouco. Mas tivemos bem, tivemos controle do jogo. Quem assistiu a partida gostou do que viu. A Bem Posta entrou com qualidade no passe e toque de bola, teve concentrado. E o importante é que não sofremos gol, é importante. E agora é pronto, tivemos um jogo na sexta-feira que eu não ficou engasgado para a gente. Não cheiraram as vitórias, não vou também culpar ninguém. E agora a gente tem que trabalhar, descansar agora, vamos fogar, para que no próximo partido contra a Concavado conseguir os 3 pontos.
2: No próximo fim de semana regressa mais uma jornada dos 2 grupos do Inatel. Quase no final, a opinião do dia, às terças-feiras, quinzenalmente, tem a assinatura e voz de Bruno Tomás.
11: 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O verão já terminou. As férias ficaram para trás, os meninos regressaram às escolas e as praias começam a ficar mais vazias. 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Porque setembro pode trazer temperaturas elevadas, tal e qual como já temos hoje, vento, muito vento, e terrenos continuam extremamente secos. E a natureza não precisa de muito para arder. Uma ponta de cigarro, uma fogueira mal apagada, uma máquina a trabalhar em terreno seco, uma pequena distração. Às vezes basta um segundo, e aquilo que começou numa pequena chama pode se transformar num incêndio que destrói hectares, casas, animais, e pior ainda, pode colocar vidas humanas em perigo. Por isso, não pensemos que o perigo terminou com o verão. O fogo não olha para calendários. A prevenção tem que continuar. Cada um de nós tem um papel a desempenhar: ter cuidado, evitar comportamentos de risco, cumprir as regras e, perante um incêndio, não hesitar e ligar para o 112. Porque quando vemos fumo, podemos estar apenas a ver os primeiros segundos de uma tragédia. E há uma coisa que se devemos lembrar: Um incêndio pode começar com uma pequena chama. É assim que todos começam. Mas pode acabar com uma vida inteira destruída. O verão acabou, mas a nossa responsabilidade não. Neste outono, não facilite, não arrisque, não brinque com o fogo. Porque prevenir um incêndio está, muitas vezes, nas nossas mãos. E apagar as consequências pode já não estar. Até daqui a 15 dias.
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2: Para o final, o tempo para amanhã, céu com poucas nuvens, temperaturas máximas previstas, 26 graus para o Porto, 29 para Faro, 33 para Coimbra, 35 para Vila de Rei, 36 para Mação, 37 para Lisboa, Cerdoal e Tomar, 38 para Santarém e Brandes Constância, entroncamento de Torres Novas e Vila Nova da Barquinha. Recordo, vou terminar com a notícia de abertura desta edição das 18 horas. Morreu Jorge Palma, um dos nomes maiores da música portuguesa. Jorge Palma, que viveu uma parte da adolescência de 1964 a 1967 em Mouriscas, onde estudou no Colégio Infante Sagres. E estas músicas, com toda a certeza, que as reconhece todas. Boa terça-feira, boa tarde.

0: 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Só em radiotagido.pt pode ouvir estas recordações. Deixe-se ficar por aí. A mim, também me sabe bem a sua companhia.
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6: E se há uma música especial na sua vida, pode ter a certeza que a qualquer momento a vai ouvir aqui na Tágido. Espero que a playlist que escolhi para esta noite seja do seu agrado. Deixe-se ficar desse lado connosco. Obrigada pela sua companhia.

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Se é boa música que procuro ouvir esta noite, deixe-me que lhe diga que preparei para hoje uma grande seleção musical. Está, portanto, no sítio certo para passar uma noite fantástica com músicas extraordinárias. Muito obrigada por estar connosco. Fique por aí.

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3: E se há uma música especial na sua vida, pode ter a certeza que a qualquer momento a vai ouvir aqui hoje, na Tajid. Espero que a playlist que escolhi para esta noite seja mesmo do seu agrado. Deixe-se ficar desse lado connosco. Boa noite.

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Entre as 20 e as 24 horas ofereço-lhe a minha companhia, a minha e a de grandes recordações e clássicos da música dos bons velhos tempos. Eu sou a Joana Ramos e tenho muito gosto em estar aqui na rádio e ter a sua companhia aí desse lado. Estamos ligados por um clique em radiotagido.pt.

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1: Seja muito bem-vindo às noites da Rádio Tágid, em RadioTágido.pt. Eu sou a Joana Ramos e tenho muito gosto em fazer-lhe companhia até à meia-noite. Fique por aí comigo, é bom saber que está ligado connosco.
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2: Informação com o jornalista Jerónimo Belo Jorge.
3: Morreu Jorge Palma, um dos nomes maiores da música portuguesa, o cantor, compositor e pianista, morreu esta segunda-feira à noite, aos 76 anos, vítima de uma paragem cardiorrespiratória. Jorge Palma deixa mais de meio século de carreira e canções que atravessaram gerações. Na sua história há também uma ligação ao Conselho de Abrantes, mais concretamente a Mouriscas, onde viveu uma parte da adolescência, pelo menos 3 anos. Em 1964, com 14 anos, Jorge Palma deixou Lisboa e entrou como aluno interno no Colégio Infante Sagres em Mouriscas, depois de ter estudado no Liceu Camões. O próprio músico contou que os pais decidiram colocá-lo num colégio interno perante as dificuldades que estava a atravessar nos estudos e à procura de um ambiente com maior disciplina. O Colégio de Mouriscas era dirigido pelo médico João Gualberto Santana Maia, que Jorge Palma viria a recordar como uma excelente pessoa, reconhecendo a importância daquele período da sua vida. O músico permaneceu cerca de 3 anos em Mouriscas, entre 1964 e 1967, fez ali o 5º ano e frequentou o 7º ano. E foi precisamente durante estes anos que se deu uma mudança importante no seu percurso musical. Com formação clássica em piano desde criança, Jorge Palma começou na adolescência a aproximar-se do pop e do rock e a aprender guitarra de forma autodidata. A passagem pelas Mouriscas terminou em 67. Durante umas férias de Páscoa no Algarve, Jorge Palma encontrou músicos de Santarém que procuravam um teclista e acabou por ficar a tocar com o grupo. Mais tarde, regressaria a Lisboa para ir concluir os seus estudos. Os 3 anos vividos em Mouriscas ficaram ligados a uma fase decisiva na adolescência e formação musical de Jorge Palma, uma memória que permanece também entre habitantes da freguesia que conviveram com o músico naquele período. Jorge Palma atuou em Abrantes, fez o concerto de abertura das festas da cidade de Abrantes em 2005 e mais recentemente em 2022, a 24 de abril desse ano, fez um concerto no Pego, evocativo do aniversário do 25 de abril. Jorge Palma nasceu em Lisboa em 1950, é autor de temas como Deixa-me Rir, Frágil, Bairro do Amor ou Encosta-te a Mim, e deixou uma carreira com mais de 5 décadas e uma obra incontornável da música portuguesa. Mais de 70 entidades de 22 nacionalidades estão em Santa Margarida a preparar o Artex e OPEX 2026, que vai testar cerca de 110 soluções tecnológicas para uma campanha europeia de experimentação operacional realizada pela primeira vez em Portugal. A fase preparatória arrancou na segunda-feira e decorre até sexta-feira com a recepção dos participantes e a verificação técnica, regulamentar e de segurança dos sistemas que pretendem participar nos ensaios. A campanha principal de experimentação começa formalmente a 28 de setembro e decorre até 9 de outubro no Campo Militar de Santa Margarida. Participam militares, empresas, universidades, centros de investigação, entidades públicas e representantes da Agência Europeia da Defesa. Numa iniciativa articulada com o Artex 26, o principal exercício de experimentação tecnológica do Exército Português. Segundo o Exército, serão avaliadas tecnologias nas áreas dos sistemas aéreos e terrestres não tripulados, combate a drones, guerra eletrónica, munições de permanência no ar, reconhecimento e vigilância, comunicações e comando e controlo, apoio logístico, proteção da força, camuflagem, defesa química, biológica, radiológica e nuclear e ainda fabrico aditivo. O Exército explicou que a realização conjunta do Artex 2026 e da OPEX 26 permite testar tecnologias em condições operacionais realistas e recolher dados sobre o desempenho, segurança, resiliência, interoperabilidade e unidade militar. A Ministra da Saúde disse ontem que a reorganização das urgências do SNS a nível nacional vai durar um ano. Ana Paula Martins diz que os primeiros resultados serão conhecidos no final do mês de novembro.
4: Mas isto vai levar um ano, isto é um ano de trabalho. Os primeiros resultados desta reorganização acontecerão no final do mês de novembro. O que é que eu quero dizer com isto? Estará em audição pública esta primeira parte do trabalho deste grupo de especialistas para, exatamente, por uma questão de transparência, tem que estar, e depois avançaremos para essa regionalização das urgências.
3: Para Ana Paula Martins é necessário concentrar os recursos para reduzir os tempos de espera, dando como exemplo a reorganização dos serviços de obstetrícia deste ano em algumas unidades locais de saúde do Serviço Nacional de Saúde.
4: Ou seja, nós temos falta de recursos, é verdade, e por isso temos de concentrar recursos sempre que isso naturalmente seja compatível com aquilo que é a resposta clínica. Mas depois também precisamos, é verdade, de mais tecnologia na rede de urgência que hoje está disponível e que pode ajudar-nos muito a dar uma resposta mais rápida aos utentes, ou seja, não é só o tempo até à primeira observação, é depois o tempo em que estão na urgência.
3: Num despacho publicado em junho, a Ministra Ana Paula Martins determinou a revisão da atual rede de mais de 160 serviços de urgência, prevendo a criação de urgências centralizadas, sempre que isso se justifique através da concentração e coordenação da resposta local, regional, de determinadas especialidades médicas e cirúrgicas. O Convento de Cristo em Tomar reabre ao público esta quinta-feira. Os claustros intervencionados nos últimos meses, num investimento financiado pelo Plano de Recuperação e Resiliência. A abertura será assinalada às 9 da noite, numa visita noturna ao claustro principal, o de Dom João III, integrada nas Jornadas Europeias do Património. Será também apresentada a nova iluminação do espaço, que abrange ainda a charola, a nave manuelina, e permite uma nova valorização da janela da sala do capítulo. Portugal continua com tempo quente. O Instituto Português do Mar e da Atmosfera colocou quase todo o país em aviso amarelo por causa das temperaturas elevadas. O aviso que vai estar em vigor até às 18 horas desta terça-feira no distrito de Santarém, onde hoje a temperatura máxima pode atingir os 38 graus. Mais de 80 concelhos de 9 distritos de Portugal continental estão também em perigo máximo de incêndio rural num dia de temperaturas muito altas. Em causa estão 80 concelhos dos distritos de Bragança, Viseu, Guarda, Coimbra, Leiria, Castelo Branco, Santarém, Porto Alegre e Faro. Segundo o Instituto, o perigo de incêndio rural vai manter-se muito elevado em algumas regiões, pelo menos até domingo. Para o final, as temperaturas para esta quarta-feira: 26 graus para o Porto, 29 para Faro, 33 para Coimbra, 35 para Vila de Rei, 36 para Mação, 37 para Lisboa, Cerdoal e Tomar, 38 para Abrantes, Santarém, Constância, Trocamento, Torres Novas e Vila Nova da Barquinha. Termino esta edição com a notícia com que comecei. Morreu Jorge Palma, um dos nomes maiores da música portuguesa, o cantor, compositor e pianista. Morreu na segunda-feira à noite, aos 76 anos, vítima de paragem cardiorrespiratória. Jorge Palma, que viveu 3 anos como estudante do Colégio Infante Sagres, em Mouriscas, entre 1964 e 1967. Para o final desta edição, um resumo das músicas, ou de algumas músicas que toda a gente conhece, do Jorge Palma. Boa noite, fique por aí, que fica bem.

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3: Obrigado por estares aqui na tua rádio.

E cá estou eu a dar-lhe música novamente. O meu nome é Joana Ramos e espero que goste das músicas que hoje partilho consigo e que nos fazem voltar aos bons velhos tempos.

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4: E é de Abrantes que enviamos recordações musicais para todos os cantos do mundo. 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E se a sua ainda não passou hoje, então continue por aí, pois irá ouvi-la com certeza. Bom dia, boa tarde ou boa noite, dependendo da hora e do local onde nos esteja a ouvir. Seja bem-vinda à Tágido, a rádio dos bons velhos tempos.

Juntos nas noites da rádio vamos ouvindo as músicas que nos marcaram a vida, que nos fazem recordar outros tempos, e isto só a Tágia lhe dá a ouvir. Tenha uma boa noite.

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E assim caminhamos juntos nesta noite com muita música. É bom ter a sua companhia aí desse lado. Boa noite, seja muito bem-vinda à Tágide, a rádio dos bons velhos tempos.

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E é assim que acontece, cheio de boa música, o final de cada dia entre as 20 e a meia-noite, na Rádio dos Bons Velhos Tempos. www.radiotagido.pt. 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
5: E cá estou eu a dar-lhe boa música. O meu nome é Joana Ramos e espero que goste das músicas que hoje partilho consigo e que nos fazem voltar aos bons velhos tempos. Obrigada por estar desse lado.

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Uma viagem cheia de grandes músicas que tenho todo o gosto em partilhar consigo.

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0: E é ao sabor de grandes músicas que vamos andando aqui nesta noite, aqui na emissão da Tágide, em radiotágide.pt. Tenham uma ótima noite e obrigada por estar desse lado.
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0: www.radiotagid.pt é onde pode ouvir a melhor música de todos os tempos. No início de cada noite, cabe-me a mim, Joana Ramos, escolher todas as músicas que por aqui vão tocando. Obrigada por me fazer companhia aí desse lado. Deixe-se ficar.

0: Um dos maiores prazeres que tenho é poder levar até si as grandes músicas de todos os tempos que só a Tagi lhe dá a ouvir. E eu sei que também gosta, por isso fique por aí. Boa noite, seja muito bem-vinda à Tagi, a rádio dos bons velhos tempos.
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0: Boa noite, está com a Tágide em www.radiotágide.pt. Para além das grandes músicas que trago para si, pode também espreitar as últimas notícias regionais, nacionais, internacionais e ainda do mundo da música no nosso site com o carimbo da Media One. Seja muito bem-vindo.
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5: Entre a meia-noite e as quatro da manhã, ofereço-lhe a minha companhia, a minha e a de grandes recordações da música dos bons velhos tempos. Eu sou Luís Barbosa e tenho muito gosto em entrar nas madrugadas da rádio na sua companhia.

0: Olá, eu sou o Luís Barbosa e estou consigo aqui nas madrugadas da rádio até às 4 da manhã em radiotagit.pt. Boa noite, faça-me companhia aí desse lado.
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0: Espero que lhe saiba tão bem assim ouvir as músicas que trouxe para esta noite, como me sabe a mim passá-las e ouvi-las aqui deste lado. Foram escolhidas a dedo para lhe fazer a melhor companhia possível. Tenha uma boa noite de trabalho, se for o caso. E se não for, bom descanso. Boa noite.
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2: Informação com o jornalista Jerónimo Belo Jorge.
3: Morreu Jorge Palma, um dos nomes maiores da música portuguesa, o cantor, compositor e pianista, morreu esta segunda-feira à noite, aos 76 anos, vítima de uma paragem cardiorrespiratória. Jorge Palma deixa mais de meio século de carreira e canções que atravessaram gerações. Na sua história há também uma ligação ao Conselho de Abrantes, mais concretamente a Mouriscas, onde viveu uma parte da adolescência, pelo menos 3 anos. Em 1964, com 14 anos, Jorge Palma deixou Lisboa e entrou como aluno interno no Colégio Infante Sagres em Mouriscas, depois de ter estudado no Liceu Camões. O próprio músico contou que os pais decidiram colocá-lo num colégio interno perante as dificuldades que estava a atravessar nos estudos e à procura de um ambiente com maior disciplina. O Colégio de Mouriscas era dirigido pelo médico João Gualberto Santana Maia, que Jorge Palma viria a recordar como uma excelente pessoa, reconhecendo a importância daquele período da sua vida. O músico permaneceu cerca de 3 anos em Mouriscas, entre 1964 e 1967, fez ali o 5º ano e frequentou o 7º ano. E foi precisamente durante estes anos que se deu uma mudança importante no seu percurso musical. Com formação clássica em piano desde criança, Jorge Palma começou na adolescência a aproximar-se do pop e do rock e a aprender guitarra de forma autodidata. A passagem pelas Mouriscas terminou em 67. Durante umas férias de Páscoa no Algarve, Jorge Palma encontrou músicos de Santarém que procuravam um teclista e acabou por ficar a tocar com o grupo. Mais tarde, regressaria a Lisboa para ir concluir os seus estudos. Os 3 anos vividos em Mouriscas ficaram ligados a uma fase decisiva na adolescência e formação musical de Jorge Palma, uma memória que permanece também entre habitantes da freguesia que conviveram com o músico naquele período. Jorge Palma atuou em Abrantes, fez o concerto de abertura das festas da cidade de Abrantes em 2005 e mais recentemente em 2022, a 24 de abril desse ano, fez um concerto no Pego, evocativo do aniversário do 25 de abril. Jorge Palma nasceu em Lisboa em 1950, é autor de temas como Deixa-me Rir, Frágil, Bairro do Amor ou Encosta-te a Mim, e deixou uma carreira com mais de 5 décadas e uma obra incontornável da música portuguesa. Mais de 70 entidades de 22 nacionalidades estão em Santa Margarida a preparar o Artex e OPEX 2026, que vai testar cerca de 110 soluções tecnológicas para uma campanha europeia de experimentação operacional realizada pela primeira vez em Portugal. A fase preparatória arrancou na segunda-feira e decorre até sexta-feira, com a recepção dos participantes e a verificação técnica, regulamentar e de segurança dos sistemas que pretendem participar nos ensaios. A campanha principal de experimentação começa formalmente a 28 de setembro e decorre até 9 de outubro no Campo Militar de Santa Margarida. Participam militares, empresas, universidades, centros de investigação, entidades públicas e representantes da Agência Europeia da Defesa. Numa iniciativa articulada com o Artex 26, o principal exercício de experimentação tecnológica do Exército Português. Segundo o Exército, serão avaliadas tecnologias nas áreas dos sistemas aéreos e terrestres não tripulados, combate a drones, guerra eletrónica, munições de permanência no ar, reconhecimento e vigilância, comunicações e comando e controlo, apoio logístico, proteção da força, camuflagem, defesa química, biológica, radiológica e nuclear e ainda fabrico aditivo. O Exército explicou que a realização conjunta do Artex 2026 e da OPEX 26 permite testar tecnologias em condições operacionais realistas e recolher dados sobre o desempenho, segurança, resiliência, interoperabilidade e unidade militar. A Ministra da Saúde disse ontem que a reorganização das urgências do SNS a nível nacional vai durar um ano. Ana Paula Martins diz que os primeiros resultados serão conhecidos no final do mês de novembro.
4: Mas isto vai levar um ano, isto é um ano de trabalho. Os primeiros resultados desta reorganização acontecerão no final do mês de novembro. O que é que eu quero dizer com isto? Estará em audição pública esta primeira parte do trabalho deste grupo de especialistas para, exatamente, por uma questão de transparência, tem que estar, e depois avançaremos para essa regionalização das urgências.
3: Para Ana Paula Martins é necessário concentrar os recursos para reduzir os tempos de espera, dando como exemplo a reorganização dos serviços de obstetrícia deste ano em algumas unidades locais de saúde do Serviço Nacional de Saúde.
4: Ou seja, nós temos falta de recursos, é verdade, e por isso temos de concentrar recursos sempre que isso naturalmente seja compatível com aquilo que é a resposta clínica. Mas depois também precisamos, é verdade, de mais tecnologia na rede de urgência que hoje está disponível e que pode ajudar-nos muito a dar uma resposta mais rápida aos utentes, ou seja, não é só o tempo até à primeira observação, é depois o tempo em que estão na urgência.
3: Num despacho publicado em junho, a Ministra Ana Paula Martins determinou a revisão da atual rede de mais de 160 serviços de urgência, prevendo a criação de urgências centralizadas, sempre que isso se justifique, através da concentração e coordenação da resposta local, regional, de determinadas especialidades médicas e cirúrgicas. O Convento de Cristo em Tomar reabre ao público esta quinta-feira. Os claustros intervencionados nos últimos meses, num investimento financiado pelo Plano de Recuperação e Resiliência. A abertura será assinalada às 9 da noite, numa visita noturna ao claustro principal, o de Dom João III, integrada nas Jornadas Europeias do Património. Será também apresentada a nova iluminação do espaço, que abrange ainda a charola, a nave manuelina, e permite uma nova valorização da janela da sala do capítulo. Portugal continua com tempo quente. O Instituto Português do Mar e da Atmosfera colocou quase todo o país em aviso amarelo por causa das temperaturas elevadas. O aviso, que vai estar em vigor até às 18 horas desta terça-feira, no distrito de Santarém, onde hoje a temperatura máxima pode atingir os 38 graus. Mais de 80 concelhos de 9 distritos de Portugal continental estão também em perigo máximo de incêndio rural, num dia de temperaturas muito altas. Em causa estão 80 concelhos dos distritos de Bragança, Viseu, Guarda, Coimbra, Leiria, Castelo Branco, Santarém, Porto Alegre e Faro. Segundo o Instituto, o perigo de incêndio rural vai manter-se muito elevado em algumas regiões, pelo menos até domingo. Para o final, as temperaturas para esta quarta-feira: 26 graus para o Porto, 29 para Faro, 33 para Coimbra, 35 para Vila de Rei, 36 para Mação, 37 para Lisboa, Cerdoal e Tomar, 38 para Abrantes, Santarém, Constância, Trocamento, Torres Novas e Vila Nova da Barquinha. Termino esta edição com a notícia com que comecei. Morreu Jorge Palma, um dos nomes maiores da música portuguesa. O cantor, compositor e pianista morreu na segunda-feira à noite, aos 76 anos, vítima de paragem cardiorrespiratória. Jorge Palma, que viveu 3 anos como estudante do Colégio Infante Sagres, em Mouriscas, entre 1964 e 1967. Para o final desta edição, um resumo das músicas, ou de algumas músicas, que toda a gente conhece, do Jorge Palma. Boa noite, fique por aí, que fica bem.

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E assim acontece nas madrugadas da Tágide, irmos lá atrás no tempo buscar grandes músicas. Eu diria até as melhores músicas de sempre. É aqui, na rádio dos bons velhos tempos, que pode ouvir todas as músicas da sua vida. Eu sou o Luís Barbosa e desejo-lhe uma noite fantástica na nossa companhia.

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